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2: 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E a hora certa,
3: 12:03.
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1: 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E a hora certa, 2:07.

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1: Cadê as bonecas?

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1: 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E a hora certa, 3:07.
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1: Conheci um aleijado que, para viver o coitado, andava tirando esmola. Pros lugar que ele passava consigo, ele carregava uma pequena viola. Quando a esmola recebia, cantando, ele agradecia de todo o seu coração. 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

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E a hora certa, 5 horas.

0: começando agora o seu companheiro de viagem, o seu parceiro de cabine, o programa que roda junto com você pelos quatro cantos desse país. E aí, tudo legal? Tudo bacana? Tem um pedacinho pra mim aí do banco? É, porque é o Fernando Riquetti, eu vou junto com você! A temperatura cai, muita gente só pensa em tirar o casaco do armário. Mas o frio também exige atenção com a saúde, viu? Especialmente com o coração. E para falar sobre esse assunto, tá na ponta da linha o cardiologista Dr. Elias Siqueira. Doutor, obrigado pela gentileza em nos atender.
1: Obrigado a vocês aí, amigos da rádio, né?
0: Por que que no inverno, doutor Elias, as pessoas ficam mais vulneráveis aos problemas cardíacos?
1: Tem vários fatores, várias teorias. Uma delas é que o ar seco, né, predispõe ao aumento da poluição, a piora da qualidade da respiração, né, da população. O tempo frio, ele causa o fechamento, maior predisposição ao fechamento dos vasos, né, que a gente chama de vasoconstrição, é aquele efeito de pular na piscina gelada, né, que fecha os vasos. Então, um coração que já está meio capenga, pode ser assim, aumenta a chance de infartar. Tudo isso acaba fazendo aumentar o peso, na maioria das vezes, que é o grande vilão aí desse período do ano.
0: E que cuidados os estradeiros devem ter, doutor Eli, nessa época, para evitar problemas no coração?
1: Tem que tentar induzir uma mudança de hábito, né? Se ele é sedentário, ele tem que começar a tentar fazer exercício. Ah, mas não dá, dá. Até para prevenção de trombose, que a gente sempre recomenda, é nunca andar com o caminhão mais de 3 horas seguidas. São de 3 em 3 horas, aí parar, fazer caminhada de 30, nem que seja em volta do caminhão, para diminuir a chance de trombose e problema de circulação também. Comer mais verdura, mais legumes, olhar um pouco para a salada, tomar bastante líquido, se hidratar bem, entendeu? Esquecer um pouco daquela parte bem calórica.
0: Cigarro e bebida são dois inimigos do coração, né, doutor?
1: É, duas coisas aí relacionadas diretamente até acidentes, né? Então, cigarro, bebida, uso de estimulantes, né? Que boca de posto que vende. Então, o motorista tem que ficar sempre atento, porque a saúde é uma só. Mudanças simples, assim, no hábito dele do dia a dia, que é o que a gente quer tentar fazer, que é para tentar impedir complicações que destroem a família.
0: Gente, frio na estrada é bom para tomar aquele café cavalo quentinho, ó, mas não pode ser tão agradável assim pro coração, viu? Porque caminhoneiro sabe, motor frio precisa de atenção. E o motor da vida também.
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0: Turma, dias atrás, o Francisco Garonce, o nosso especialista em segurança viária, falou de uma pesquisa sobre o perfil dos caminhoneiros autônomos feita pela CNTA, a Confederação Nacional de Transportadores Autônomos. E hoje, ele conversou com o Marlon da CNTA, que deu mais detalhes sobre essa pesquisa. Vamos ouvi-los.
3: Isso aí, Garon. Surpresas positivas, mas também algumas surpresas às quais nós temos que trabalhar e muito. Então veja que esse brasileiro precisa de uma atenção especial do poder público, de situações em que ainda são de extrema periculosidade a infraestrutura das rodovias e na questão de segurança, sem pontos de parada e de descanso. Então veja que um profissional que carrega 65% da produção do país não tem a condição necessária para exercer a sua atividade. Com essas informações, a CNTA tem elaborado uma agenda de trabalho muito intensa, tanto junto aos outros atores da cadeia de transporte rodoviário de carga, assim como com o próprio governo. Então é um alerta que a Confederação tem feito para que o governo busque soluções realmente estruturantes e que possam causar melhores condições de trabalho para esse profissional.
0: E é claro que o Garonce também ouviu a opinião de um parceiro da rodagem, o Jean Carlos Caetano. Roda aí, Paulinho.
4: Quantos filhos você tem?
5: Tenho 3 filhos.
4: E como é que é lidar com a família, ter esse convívio, estando tanto tempo afastado?
5: É complicado, né? Ficar longe da família não é fácil, mas eu acredito que uns anos atrás era bem pior do que agora, né? Hoje em dia tem uma tecnologia, né? Daí você faz uma chamada de vídeo ali, tá todo mundo confraternizando ali a família, né?
4: E você consegue fazer com que essa convivência não atrapalhe, por exemplo, a formação dos filhos, a convivência com a esposa?
5: Não, jamais. Não. A hora que isso atrapalhar, eu paro de viajar, porque família em primeiro lugar, né?
4: Em relação ao estudo, você considera, assim, uma coisa possível de ser feita, dar continuidade aos estudos, estando trabalhando no trecho?
5: Na minha visão, eu acho praticamente impossível, entendeu? Porque é muita coisa na cabeça já o dia inteiro, é o trânsito, é a entrega, é carrega e descarrega, é o patrão, é um monte de coisa. Eu acho que juntar mais isso ainda fica praticamente impossível, entendeu?
4: Pra gente poder ter uma melhor segurança pro caminhoneiro na estrada, né? O que que seria o melhor caminho?
5: Segurança na estrada é um trabalho praticamente impossível da polícia, né? Porque a polícia não pode estar em todos os lugares ao mesmo tempo. Essa resposta eu vou ficar te devendo.
4: E essa conversa não termina aqui, a gente continua junto nas redes sociais.
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0: Ó, veio o modão! Marília Mendonça!

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3: É, turma, são vários os pontos cegos que a gente consegue identificar dentro da boleia do caminhão. Segundo dados do Observatório Nacional de Segurança Viária, os acidentes urbanos nessa região do caminhão representam mais de 20% das ocorrências, principalmente quando a gente está falando do trabalho dos coletores de lixo.
4: E foi justamente numa empresa de coleta de lixo que eu fui conhecer o selo ponto cego. Ele foi introduzido em toda a frota de pesados da empresa. Os resultados apareceram. Quem conta pra gente é o Lucas Rodrigues, diretor da empresa.
5: Começou há cerca de 3 anos atrás, quando uma comissão que se reúne mensalmente,
4: sim,
5: identificou que tinha uma série de acidentes que não eram efetivamente causados pelo motorista ou pudessem ser evitados pelo motorista. É muito importante que todo mundo tenha consciência de que existem alguns locais em que os motoristas, principalmente de grandes veículos, não conseguem enxergar. São os conhecidos pontos cegos. Então, evite estar nesses locais, evite se expor a um risco desnecessário. É muito importante a prevenção de todos.
4: A iniciativa soma-se a outras medidas, como a instalação de câmeras na parte traseira dos caminhões e a redução em 20% na quantidade de manobras semanais de marcha ré. Com essas medidas, há mais de um ano, a empresa não registra um acidente com afastamento.
6: O motorista Wilson Souza nos conta que os acidentes praticamente zeraram. Olha que boa notícia! Vamos ouvir!
7: É por isso que poucos acidentes que a gente tem, pouquíssimos acidentes, por causa disso mesmo. Que o investimento na segurança, nos equipamentos, a gente trabalha com 3 câmaras, trabalha com 2 retrovisores, fora o retrovisor normal, tem mais 2 retrovisores auxiliares. Então, esse é que faz a gente tá evitando esses acidentes aí. Quando vocês veem nós na rua trabalhando, tem um pouco mais de paciência, calma, respeita um pouco mais nós respeita vocês e a gente segue adiante.
4: Outra dica, nunca ultrapasse ou trafegue pelo lado direito do caminhão. E sempre que estiver atrás de um, mantenha uma distância segura e fique mais à esquerda para que o motorista consiga te enxergar. Afinal, não são todos os pesados que contam com uma câmera de ré.
8: Damião é aquele camarada também de sorriso aberto, feliz da vida. É lá de Mossoró, no Rio Grande do Norte.
9: Esse percurso todo que você faz aqui no teu dia a dia, tem como citar um lugar aí que acaba exigindo um pouco mais de atenção, de cuidado de vocês?
10: Mas assim, com o munícipo, né? A gente tem que ter um cuidado com o munícipo, né? A gente somos orientados, né? Como falando com o senhor, a gente tem uma orientação na empresa e a gente tem esse foco de estar passando pelos munícipos.
9: Bacana.
10: Durante esse tempo que eu estou na empresa, eu não vi acidente.
9: Nada,
10: não.
9: Nada.
10: A gente trabalha com segurança, né? E orientando os munícipes para não ter acidente, né?
9: Bacana. Agora, lá dentro da empresa também, né? O pessoal costuma ouvir você, ouvir os outros coletores também, pegando dicas importantes do dia a dia para poder passar lá para a rapaziada ou não?
10: Opa, né? Os meninos que estão entrando novos, né? Sempre pedem orientações mais velhas. A gente vamos passando as experiências que a gente
9: tem
10: no dia a dia.
9: Boa, boa. Qual que é a principal dica que você dá para a rapaziada que está começando junto com vocês aí?
10: Tem bastante atenção, né? Atenção é o foco, né? Atenção é o foco. E o caminhão, ele tem os pontos que indicando e a gente passa para os coletores mais novos aí.
4: Então, turma, muito, mas muito cuidado mesmo ao se aproximar de um ônibus ou então de um caminhão. E tenha paciência com os pesados que fazem a coleta de lixo. Afinal, são esses guerreiros da coleta e os seus motores
10: mais novos aí.
4: Então, turma, muito, mas muito cuidado mesmo ao se aproximar de um ônibus ou então de um caminhão. E tenha paciência com os pesados que fazem a coleta de lixo. Afinal, São esses guerreiros da coleta e os seus motoristas que trabalham duro todos os dias, faça chuva ou faça sol. Tudo para manter a sua cidade limpa e organizada.
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1: Tem música na boleia.

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2: Gente, comércio eletrônico cresce a todo vapor no Brasil, com pedidos saindo a todo instante e consumidores cada vez mais exigentes por entregas rápidas. Mas por trás de cada

0: A compra feita com um clique, existe um grande desafio: fazer essa mercadoria chegar no prazo, com segurança e eficiência, enfrentando trânsito, restrições nas cidades e longas jornadas de trabalho. O caminhoneiro Lucas transporta produtos que vão de São Paulo para o centro-oeste do país. E aí, vamos ouvi-lo?
1: O mundo está virando em volta da internet. 90...

0: 100% também.
1: Já o estradeiro João Nery transporta produtos eletrônicos e de alto valor agregado. Ele fala sobre a segurança durante o transporte. Fala aí, João.
2: Sem dúvida, e a gente transporta sim, né, produto que tem um poder aquisitivo alto, né, de valores, e a gente acaba tendo que investir mais ainda, né, com segurança por causa dos assaltos que acontecem aí dia e noite, né? Então as empresas contratam a empresa de escolta para fazer esse tipo de transporte.
1: É, turma, e o comércio eletrônico é um dos segmentos que estão promovendo a renovação da frota brasileira. É, muitas montadoras estão ajustando as suas linhas de produção para poder atender essa demanda, viu?
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1: Mais música pra vocês!

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3: Então hoje separamos algumas dicas importantes para você, estradeiro, cuidar bem de sua visão. E como ela é importante para o nosso dia a dia atrás do volante, hein? Grande parte das informações que temos são obtidas visualmente. E por esse motivo, o cuidado com a saúde dos olhos deve estar sempre em dia. O primeiro passo é consultar um médico oftalmologista pelo menos uma vez por ano. Isso aí vai ajudar a identificar problemas oculares de forma mais rápida e também mais precisa. E isso significa maiores chances de correção e também de tratamento. A consulta ao oftalmo é simples. Começa com um questionário para avaliar o seu histórico clínico relacionado aos olhos. Em seguida, é realizado um exame mais detalhado em cada olho. E após o exame, caso seja necessário, o médico determina o grau dos óculos. A partir dos 40 anos de idade, a visão começa a sofrer mudanças. A vista cansada não é uma doença, é apenas um problema que aparece por conta do envelhecimento natural. Além da vista cansada,

0: passada que pode ser resolvida com o uso de óculos para perto. O outro problema muito frequente com pessoas acima dos 40 anos é a catarata. A doença provoca a diminuição da visão e as alterações podem levar até a cegueira. Segundo o Conselho Nacional de Oftalmologia, as doenças da vista têm 80% de chances de prevenção e tratamento, principalmente quando identificada cedo. Então, estradeiro, na sua próxima parada, procure um médico oftalmologista. Dirigir com prudência e com bom senso está ligado diretamente aos cuidados com a nossa saúde.
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2: Ih, rapaz, hora de recolher aqui minha bagunça, liberar a faixa que tem colega chegando para seguir na programação. Mas amanhã, tamo de volta por cá para mais um Brasil Caminhoneiro. 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Fiquem todos com Deus e até amanhã.

0: 5:31.
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0: 5:32.
4: Alô, bom dia, bom giorno, bom dia, bom dia, bom dia. Cuile de Oba, hoje é quinta-feira. E Santi del Giorno, São Estevão, hoje São Abade Ormisda. São Tiago Eremita e bem-aventurada Francesca Rubato. Hoje celebramos a Transfiguração do Senhor. Esta com a litúrgica branca. Mateus 17:2. E transfigurou-se diante deles, seu rosto brilhava como o sol, e as roupas se tornaram brancas como a lua.

São Sigmund Felink escreveu: a fé nos ensina que somente será glorificado com Cristo aquele que admite ser crucificado com ele na terra. Estamos na 18ª semana do tempo comum na Igreja Católica, celebrando hoje, dia 6 de agosto, a transfiguração do Senhor. A lua está em quarto minguante. Hoje é a primeira sexta-feira do mês, né?

Corrida para o Palácio Anchieta, né? Começa agora as uniões entre os partidos, já está tudo definido, quem vai ser quem. Agora é costurar o trem. Disputa pelo governo do Espírito Santo tem 5 candidaturas, MDB, Republicanos, PT e 2 legendas estreantes lançaram nomes esse ano.

Aqui nas montanhas agora são 5h36. Os republicanos confirmam Pasolini e mantêm o vice em aberto. Em convenção realizada na noite de terça-feira, em Vitória, os republicanos oficializaram a candidatura do ex-prefeito da capital, Lorenzo Pasolini, ao governo do estado.

Andiamo? Andiamo. Andi così. 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Ah, Isaura, cadê Isaura? Aqui, Isaura, vamos lá. Isaura pediu para tocar Elias Wagner e Amado Batista.

0: 5h41.
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ontem pela Copa do Brasil. Cruzeiro chapou 2-0 na Chapecoense e avançou. O Vasco eliminou o Fluminense. Ganhou 3-1. Fortaleza ganhou do Palmeiras, mas a outra, o jogo de ida tinha sido com mais gols e aí não pacificou o Palmeiras mesmo.

0: 5h55.
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0: 5:58.
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0: pessoal que tá tirando leite de um mordaço evaque. 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
1: 6 horas.

0: pela intercessão Nossa Senhora Aparecida, Jesus tome conta, a Virgem Maria tome conta de todo e cada um de nós. Pela força do Cristo que está vivendo na unidade de todos e cada um.
1: Dai-nos sempre nesta vida.
2: Santíssima, que em vossa imagem milagrosa de Aparecida espalhais inúmeros benefícios sobre o Brasil. Eu, embora indigno de pertencer ao número dos vossos servos, mas desejando participar dos benefícios da vossa misericórdia, prostrado a vossos pés, consagro-vos o entendimento, para que sempre pense no amor que mereceis. Consagro

0: usa a língua para que sempre vos louve e propague a vossa devoção. Consagro-vos o coração para que depois de Deus vos ame sobre todas as coisas. Recebei-nos, ó Rainha incomparável, no ditoso número dos vossos servos. Acolhei-nos debaixo da vossa proteção. Socorrei-nos em nossas necessidades espirituais e temporais, e sobretudo na hora da nossa morte. Abençoai-nos, ó Mãe Celestial, e com vossa poderosa intercessão, fortalecei-nos em nossa fraqueza, a fim de que, servindo-vos fielmente nesta vida, possamos louvar-vos, amar-vos e render-vos graças no céu, por toda a eternidade, assim seja. Pela intercessão de Nossa Senhora Aparecida, Rainha e Padroeira do Brasil, a bênção de Deus Onipotente, Pai, Filho e Espírito Santo, desça sobre vós e permaneça sempre. Amém.
1: 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Amen.
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1: Olá, bom dia, bom giorno, em Cuile Gioba. Hoje é Gioba? Por que Gioba? Gioba é quinta-feira, lunes, martes, mercoledì, Gioba. Vendre que é amanhã, sábado, domenica, ecco. Hoje celebramos a festa da Transfiguração do Senhor. Cor litúrgica branca. Também celebramos os santos Estevão, São Abade, São Ormisda, Santiago Eremita e bem-aventurada Francesca Rubato. Mateus 17, 2. E transfigurou-se diante deles. Seu rosto brilhou com o sol e as roupas se tornaram brancas como a lua. São Zygmunt Velinsky escreveu: a fé nos ensina que somente será glorificado com Cristo aquele que admite ser crucificado com ele na terra. A lua está em quarto minguante.
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Bom dia.

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Deixa eu atender o Juvenal do lá de Aracê. Pediu o que você pediu, Juvenal? Sula Mazurega cantando.

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Um bom dia pro João Porto. Bom dia, João. Você pediu o que aqui pra música? Eu nunca vi Grinalda. Vamos achar aqui pra você. Silveira e Barrinha, Madonna da Carupita. Vamos ver aqui. Costa Salta Fora, qual? Grinalda Branca.

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críticos, críticos aqueles que estudam, né? Não no sentido daqueles que fazem críticas, só aqueles que estudam. É, dizem que não teve violeiro melhor do que o João Carreiro. Assim como a melhor dupla é Tonico e Tinoco, não tem jeito, nada melhor que eles. Uma coisa aqui, ali, lá, colar, mas no conjunto da obra, Tonico e Tinoco imbatíveis. Andiamo, andiamo. Vamos fazer a nossa cotação, começando com a cotação do café, que está subindo lentamente, mas vai. Ele abriu o mês com 1.586, passou para 1.597, ontem ele fechou em 1.614 no Bebida Dura. O Bebida Rio abriu o mês em 1.287, foi para 1.300, ontem deu 1.303. E o Conilão também está subindo, 1,36, 1,036, né? O Conilão, 1,042 no segundo da cotação, na terceira ontem, 1,050. Então os preços ficaram assim, 1,614 o Bebida Dura, 1,303 o Bebida Rio e 1,050 o Conilão. Agrião estável 4,55, Alecrim 28,57 subindo, Alface Americana Crespo e Lisa caiu também 3,54, o Alho Porró caiu, mas está preço muito bom, 8,70, 9,57, preço médio 9,13 no quilo de Alho Porró, Almeirão 1,82 estável, Cebolinha 5,26 estável, Chicória 3,45 estável, Coentros 5,26 estável, Couve 4,55 estável, Couve Chinesa 1,11 fraco, Couve Flor Branca, aquele engradado com 8,30, 32 estável, meio baixo, mas estável, Hortelã R$ 9,09 estável. Hortelã caiu um pouquinho. Mostarda, R$ 3,57 estável. Repolho híbrido, R$ 1,50 estável. Fraco, hein? E o repolho roxo? Fraco também. R$ 2,50. Deu uma subidinha, mas muito fraco. Rúcula, R$ 5,56 no preço médio, estável. Salsa, R$ 5,88 estável. Salsão, R$ 8,33 subindo. Serralha, R$ 4,55 estável. Taioba, R$ 7,14. Caiu um pouquinho o preço, mas está com preço muito bom. É o preço patamar dele. Abóbora jacaré madura. Jacaré madura deu 2,30 fraco. A Maranhão 2,43 fraco. Jacaré verde 5,78 fraco também. Japonesa 2,43 estável. Abobrinha princesa 2,10 subindo. Abobrinha italiana 2,1. A berinjela, R$ 4,00 subindo em berinjela. Chuchu. O chuchu, chuchu. Político vale nada. O chuchu comum do que dá na horta, pendurado na cerca, é bom. É bom. Principalmente o branquinho cozido na água, muito bom. Então. Mas o chuchu político é muito ruim. Muito ruim. 1,11, 1,39. Giló compridim. 5,18, caiu pouco. Lidudim também. Maxixe deu 5,33, caiu. Milho verde, 2,86, estável.
Sempare lá na bandejinha, 7,25 subiu, ficou. Japonês, 2,78 pepino japonês. E o pepino comum, 2,15, fraco também. O outro japonês está aqui, subiu de preço. Pimentão verde, o de colorido não tem. 4 a 4,44, preço médio 4,22. Quiabo, R$9,09, subindo. Ninguém plantou quiabo, mas tá preço bom para vender. R$9,09 deu média ontem. Então, o quiabo, tomate cereja deu 3,88, fraco que só. Tomate italiano deu 5,80, já subiu um pouco. E o longa vida nosso tá fraco também. 3,75 a 4,34 deu um preço médio de R$4,03 no tomate longa-vida extra do 3A. E 2A, desculpa. Vargem rasteira, 10,37. Deixa eu ver mais o que aqui. Vargem macarrão, 6,36. Mandioca do Nene. Pro mando. 3,30, 3,50. Falando do preço. 3,30, 3,50, preço médio 3,40. Também conhecido como espinheça, mandioca do Nene, ele que planta essas mandiocas. É uma das melhores heranças indígenas que nós temos, né? A mandioca. Vamos lá. Alho brasileiro 5/6, 16 conto. Importado da Argentina, 18,63. Caiu até um pouquinho, mas está muito bom preço para vender. Para comprar, não. O alho branco chinês, 16,67. E o brasileiro está mais barato dos três, é o brasileiro. Baiacom, batata Iacom. Batata Iacom, 2,50. Batata baroa, 6,75. Batata lisa Ágata, a tradicional, 3,33, fraco, hein? E a batata doce, 3,92, subindo, mas muito devagar. Mais o quê? Lisa Aster, aquela para você fritar no palitinho, fazer o palitinho. 5,24 a 5,38, preço médio 5,33, subindo. Beterraba, 3,04, subindo. Cará, 3,51, subindo. Cebola amarela C3, 4,38. Subindo. Cebola roxa C3. Menos coisa não. 5,98 a 6,42, preço médio 6,10. Tá bom, preço bom. Cenoura, 5,33. Mais o que aqui? Gengibre, 2,86. Inhame, 3,10. 2,83 a 3,37. Preço médio 3,10 no inhame. Abacate comum deu 2,40 a 2,58. Subindo. Acabando a safra, né? Não tem jeito, não. A banana figo, 3. Banana. Banana maçã, 4,50. Banana nica, 3,83. Banana ouro, 4,50. Banana prata, R$5. Banana terra, 6,75. Bom, vamos lá. Coco seco, tá, 7 conto sempre. Coco verde grande, 2,50. Muito bem, vamos lá ver mais o que aqui agora. Goiaba vermelha, fraco, mas está subindo. 4,42 a 5,19, preço médio 4,81. Até que deu uma arrancadinha boa a goiaba vermelha. E a laranja Bahia, R$5. E a laranja pera, 1,75 para aquela para suco, né? Os americanos estão comprando porque tá caro de um tal jeito que não dá para vender, não.
Lima da Pérsia, 4,44. Limão siciliano, 6,89. Limão Tahiti, 6,67. Bom preço. Maçã Fuji, 5,46. A Gala, 5,74. Mais o que aqui? Mamão Formosa, 5,13. O Havaí tipo 18, papai, é bom para comprar. R$ 3,19 a R$ 3,94, preço médio R$ 3,59, melhor R$ 3,56. Manga Tome, R$ 6,00. Maracujá azedo extra, 2, 3A, R$ 8,00. Tá caro, hein? Compra para ver o jogo da Copa do Brasil. É. Vamos lá. Mas aqui, melão, morango. Morango 20 a 23,33, preço médio 21,43. Bom, hein? Bom. Vamos lá. Tangerina Poncan. Caiu um pouquinho, mas ainda manteve o preço da última arrancada. Ela deu uma arrancadinha boa. 3,36 a 3,46, preço médio 3,43. É, tudo 3. Vamos lá. Ovo codorna, 110, estável. Branco extra, 151, 153, preço médio 152, subindo. É, vermelho extra, 200 pau. É, mínimo e máximo. Preço em ascensão. Subindo. Amendoim com casca, 7,48. Feijão preto barato, 5,50. Feijão vermelho, 5,92. Feijão milho seco, 2 reais. Farinha de mandioca, 4,40. Fubá, 4 reais. Uva passa, 13,70. Pro mandioca que não vem. Dia dos pais, mas não vem, não. Agora aqui nas montanhas são 6h43. 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Hoje é dia 6, hein?

vascaíno pedindo pra tocar o hino do Vasco porque houve um milagre ontem, mas não pode não, que dá azar. Tocar hino antes de acabar o campeonato dá azar. Eu falei.

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Aê!

Milton Machado, a música agora sim, quem vai? A Idalina falou que o café tá pronto e tá mandando a música para todas as amigas, em especial para Catarina. Nada mais foi dito, porque também nada mais foi perguntado.

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3: Notícias que vão mudar o mundo. No futebol, em meio à novela sobre o futuro, Vini Júnior apaga todas as fotos na rede social.
4: O que que nós estamos com isso? Se fosse bonitas.
3: Vá lá. Ô Vini, vai jogar bola, rapaz, vai. Deixa o empresário tomar conta do seu serviço. Essa aqui sim, a torcida do Colo-Colo lota estádio e faz festa para recepcionar o Vozinha, que vai jogar no Colo-Colo.

Miraculo de São Genaro, isso aqui também pode ser. Esse aqui, o Fluminense e Vasco registra o maior público da Copa do Brasil 2026. Tá bom.

grupo de conselheiros do Flamengo, que faço ideia, né? Cara, que conselheiro que é esse daqui? Faz a cobrança no clube após um déficit de 33 milhões. Documento protocolado na secretaria pede abertura de orçamento e avaliação para suspender a autonomia da diretoria. Resultado financeiro do primeiro semestre foi divulgado na semana passada. O Flamengo tem um bom time de base, sub-20, mas precisa mandar embora porque não tem onde encaixar. Então o Flamengo acerta a saída do Ryan Lucas, vai para o Alverca de Portugal.

O Luiz Henrique pode aumentar a lista dos 20 milhões de euros no Brasil, e veja os mais caros. A frase de José Boto indica que o valor símbolo do mercado nacional atualmente é lista, conta com dois jogadores do Flamengo, dois do Palmeiras, dois do Botafogo e um do Cruzeiro.

Agora sim, agora vamos lá. Aqui o que o Tunico e Tinoco, quem pediu foi o Libério Guiço, Sereno da Madrugada. Cadê o Sereno da Madrugada? O Sereno da Madrugada.

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Bom dia. 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Boa sorte, agradecemos por fazer parte dessa corrente do bem. 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O ciclone deve levar ventos acima de 100 km ao sul e sudeste hoje. De repente ele pode até aparecer por aqui, né? Ventania acima de 100 km hoje no sul e sudeste. Nós estamos dentro do sudeste, né?

os maiores impactos esperados no sul, mas os efeitos do sistema devem alcançar áreas do sudeste e do centro-oeste com rajadas que podem passar de 100 km por hora. O ciclone deve se organizar sobre o Oceano Atlântico, perto da costa do Rio Grande do Sul. Mesmo sem passar diretamente sobre o continente, a articulação do sistema e a frente fria ligada a ele estão vão espalhar nuvens carregadas, chuva forte e ventanias por vários estados, diz o IMET.

0: Agora aqui nas montanhas, que horas são? 7:07. 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

7 agora. 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Catarina mandando para todas as colegas, todas as colegagens, vamos lá. O Nico continuou. Cana Verde.

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5: Golpe da antena. Pronto, agora antena falsa. Criminosos bloqueiam sinal das operadoras para tirar dinheiro de vítimas. Fábrica de ladrões. Vamos lá. Nossa fábrica produziu o quê? Que tipo de ladrão agora? Desde 2025, a Anatel aprendeu 11 antenas usadas em golpes por mensagem de texto. Elas forçam celulares de vítimas a usarem a rede como se fossem essas redes principais, né? Vivo, Claro, Tim. Ganhos com apostas, ofertas de crédito, afirmação de compras. Estas são algumas das abordagens falsas usadas em golpes por SMS, e parte delas chega às vítimas por meio de antenas ilegais que bloqueiam o sinal verdadeiro das operadoras. A Agência Nacional de Telecomunicações apreendeu já 11 antenas falsas desde 2025, sendo 9 delas na cidade de São Paulo e 2 no Rio de Janeiro. E há indício que outros equipamentos irregulares são usados em outras cidades. A maioria das antenas falsas estava no bairro de grande circulação, como Pinheiros e Moema, em São Paulo. O objetivo é atrair mais vítimas, visto que os equipamentos conseguem disparar 100 mil mensagens fraudulentas por dia. Ai, ai. Por meio delas, os golpistas conseguem interceptar o sinal da operadora e enviar um SMS para quem está em um raio de 2 km da antena falsa. Para isso, eles exploram uma falha de segurança na antiga rede 2G,

As antenas falsas exigem altos investimentos e conhecimentos técnicos, né? Explicou o superintendente de fiscalização da Anatel, superintendente Gisileia Teles. Estamos falando de

equipamentos que podem custar mais de 100 mil. O que é 100 mil? O que é 100 mil para esse pessoal do narcotráfico? Hein? O que a gente acredita é que há criminosos especializados com poder financeiro para comprar esse tipo de equipamento e treinar quem vai operá-lo. Ah, desconfiou. É.

É uma tristeza. Esse país virou um... tá manzé. É uma coisa inacreditável. Agora mais essa ainda, das antenas que bloqueia o sinal. Depois eles entram na sua frequência. Tchau. Agora aqui nas montanhas são 7h27. 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Bom giorno. Demo. 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O Supremo decide hoje se jogo do bicho, bingo e caça-níquel seguem ilegais. Ué, por que que isso aqui não pode e o outro pode? Os outros jogos tudo bet, né? O que que tem uma coisa a ver com o outro? Jogo é jogo, vamos lá. Então, o STJ julga a punição do ministro Marcos Buzzi por acusação de assédio também. Então, esse é o STJ, que é a instância abaixo. A instância acima, o STF, pode decidir hoje se jogo do bicho, bingo e caça-níquel seguem ilegais. Esse ano, como nos outros, vai ser pior ainda do que os outros. A guerra vai ser com pesquisa. Cada meio-dia sai uma.

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1: Aqui nas montanhas agora são 7h35. Andiamo qua. 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O Vasco ganhou ontem. Ganhou ontem, não levou nada, não, mas ganhou. Não levou. Levou o desaforo do Fluminense. Aí o Vascaíno pediu para tocar o hino. Não pode. Tocar o hino dá azar. O hino só se toca quando acabar o campeonato e que for campeão. Aí você toca o hino.

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1: Comprou sua carteira da PAI? Mas não, mas tem que comprar. Isso, anjo da PAI. Primeiro prêmio, 30 mil. Segundo, 70 mil. Então. Ah, mas é muito pesado. Divide. Ah, mas ainda fica em quatro, gente. Mas não, vamos lá. Toda a renda será destinada desse sorteio, né? Toda a renda será destinada ao atendimento da PAI Venda Nova do Imigrante, ajudando a transformar vidas por meio da inclusão, do cuidado e da solidariedade. Você pode pedir lá pelo WhatsApp 998862901. Com voluntários da PAI, né? Boa sorte, agradecemos por fazer parte dessa corrente do bem. 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

Vitória desbanca o Balneário Camboriú e tem o maior metro quadrado mais caro. Valor do metro quadrado na capital capixaba ficou em 15.448 em julho. É mesmo?

Petróleo e gás no Espírito Santo, estratégias para um futuro que bate à porta. É, tá. Tá bom. Estrada. Ah, estrada. E 262? Levar esse petróleo para onde? Para cá, para lá, para o navio? Sim. E depois? Depois de refinado. O gás, onde leva, onde? Hein?

Incrível, esse aqui. O metro quadrado mais caro do Brasil. Agora bateu o Camboriú. Madonna, Carupita. Voltou a ocupar a oposição na cidade com o metro quadrado mais caro do país. Com R$15.448 metro quadrado, a capital capixaba desbancou o balneário Camboriú e Itapema, no Rio. R$15.403, ambas cidades de Santa Catarina, no sul do país. Itapema, Santa Catarina. Segundo dados do índice FIPE-ZAP, da venda residencial, de venda, o valor médio quadrado, metro quadrado em Vitória, deu 13.461, que bateu, né, Florianópolis, porque é 2.448, esse da capital. Esse 13, aqui é 13 mil. Nossa, mãe. Que coisa, hein? Enquanto que Brasília, um metro quadrado está 10.238, aqui em Vitória está 15.448. Né?

O presidente da ADEME, Alexandre Schuber, diz que esse preço médio não reflete a realidade do mercado, pois não considera a variação das tipologias dos imóveis nem os dos bairros. É um valor médio que não dá informação suficiente para a precificação, pois não são de empresas e sim de proprietários que estão vendendo seus imóveis. Tá bom.

Países que têm mais feriados. Vamos lá. O país que tem mais feriados é o Nepal. 35 dias. Tá, que é um progresso que é um só. O segundo dia, o segundo país com mais feriados é o Irã, com 26 dias. Riqueza só. Myanmar, outro, com 26 dias, uma riqueza que faz medo. Sri Lanka, 25 dias, muito rico. Tô ironia, que rico nada, tudo pobre. Malásia, 24 dias também. Fiji, 23 dias. Bangladesh, que é um progresso que faz medo, 22 dias. Liechtenstein, 22 dias. Índia, 21 dias. Um progresso que faz medo. Camboja, outro progresso. 21 dias. Quem está me mandando isso aqui hoje é o nosso correspondente na Tapena, José Luiz Moisés. Que voe, hein? O Brasil não entrou aí nessa lista aí, não. Os 10 mais, não. Banda Mercosul. Banda Mercosul? Participação Eduardo Costa. Isso não é amor.

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2: 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Bom dia. Devolante, filha.

uma das mais velhas cancionetas ou canções, né, da caipira. E centro de uma polêmica. Quem foi que fez? Catulo da Paixão Cearense fala que foi ele que fez, mas a crítica diz que quem fez essa música foi o João Pacífico. Não sabemos. Pro Ar do Sertão.

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O Ancelotti começa o planejamento para a Copa 2030 de olho na seleção sub-20. Ah, o Ancelotti, vai embora, chega, tá bom. É, já ganhou um bom dinheiro. Ele fez um trabalho razoável, não tinha nada mais que fazer, uma seleção meia sola.

juntos, enfim, uma avalanche matou uma lenda do alpinismo e uma geração recordista. Colegas afirmam que a morte dos 6 guias no Paquistão representa um golpe devastador para a comunidade de montanhismo do Nepal. Juntos, eles chegaram ao topo do Monte Everest dezenas de vezes, alcançaram feitos antes considerados impossíveis, como escalar a montanha de mais de 8 mil metros sem oxigênio suplementar, escalar o K2, uma das montanhas mais letais do mundo, em pleno inverno. Mas além dessas conquistas, os 6 nepaleses que morreram em uma avalanche no Broad Peak, no Paquistão, na semana passada, também ajudaram a mudar a forma como os guias das montanhas do Nepal, conhecidos como Sherpas, eles são vistos pelo mundo. Antes, eles eram vistos como simples auxiliares de expedições. Entre os mortos estava o alpinista britânico nepalês Nirmal Purja, um dos mais conhecidos do mundo por ter escalado 14 montanhas mais altas do planeta, todos com mais de 8 mil metros de altitude, em pouco mais de 6 meses. Seus colegas de profissão dizem que as mortes representam um golpe devastador para a comunidade de montanhismo do Nepal. Purja, de 43 anos, também conhecido como Nins, liderava a equipe internacional de 10 integrantes que escalavam o Broad Peak, a 12ª montanha mais alta do mundo, quando uma avalanche ocorreu. Nims Purja era uma figura icônica, e sem dúvida um dos melhores alpinistas de sua geração. E Kim Pemba Sherpa Pur Bashur Gurung, que também atuavam como guias na expedição, eram alpinistas mais experientes e com um currículo sólido. Não teve jeito, desceu e foi. Para que?

0: 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Vamos lá, vamos em frente. Demo avanti, para os italianos, né? O nono dizia, demo avanti, vamos para frente.
1: Agora são 8h23 aqui.

pastel, como é? Isso está amor meio moderno assim, né, tio? Coisa estranha, na verdade. O melhor é ao vivo, né, tio? É corpo, é corpo.

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Estudar matemática, aritmética, como diz o outro, matemática, não estudou, não, né? Não sabe fazer troco, né? Então, nem o Luiz Gonzaga.

Quanto que é mesmo? 16.700? 16, não. 17.600?

Opa! Um bom dia para quem? Para o Gilmar Piaçu e todo o pessoal que trabalha no Perim. Então, mudando, vamos. O que foi mesmo aqui? Opa!

bom dia pra quem aqui, pra o Duque do Forró. A Maria Lázaro, né?

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0: Opa, bom dia aqui, quem é? Reginaldo Bazzoni, Vila Velha, toca Amado Batista, Quarto Negro. Ah, já tá na agulha rolando.

Aqui nas montanhas agora. Que horas aqui? Quem que eu quis dizer que vai estar tudo certo? Então, vou achar aqui para você, vai dar tudo certo. Andiamo. Aqui está. Mando. Quem está pedindo? Quem é a Celina Lourenção? Celina, demo qual? É, para o Gilson, para o Ribeto, para o Marinilde, para o Marquinho, para a Gilda Gonçalves. Andiamo, então.

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Comendador, recebeu aqui: o bem que você faz hoje pode ser esquecido amanhã. Faça o bem a si mesmo. Madre Teresa, Calcutá.

0: fechando aqui. Bom dia, eu sou Marlene Altenerati Alves Pereira. Gostaria de participar do sorteio, desejo uma ótima semana a vocês. Peço uma música do Vando. Bom, está no final do programa, podemos. Assim, ofereço para o meu esposo Vitória. Ô Marlene, vamos achar aqui Vando, toda mulher. Não sei se temos nesse arquivo, mas temos nesse.
1: Acho que mulher nasceu para viver de amor. Só nasceu para viver de amor. Toda mulher gosta de ser tratada com muito carinho.

0: Arrivederci, fine domani, un buongiorno a tutti quanti, ecco, una buona giornata di lavoro. Lembrando que o mundo está ficando barulhento, feio, porque pendura as casas tudo de qualquer jeito, tudo, cada um faz de um jeito, né? E você vai daqui a Vitória, se for juntar o lixo que tem na beira da estrada, deve dar uns 5 daqueles caçambão. Pior, é uma sujeira a estrada, tudo suja. Cheio de papel, plástico, garrafinha, pet, né? Eita, trem. O AGP tem uma sugestão. Arrivederci, filha do Mani, um bom giorno a tutti quanti.
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6: Opa, bom dia, Venda Nova, bom dia, região sul serrana aí do Espírito Santo, estado do Espírito Santo aqui nas montanhas capixabas, agora são
7: 9:04.
6: 9:04, obrigado jovem Dimas, e a gente vai entrando no ar aqui com mais uma edição do programa Manhã Você. Hoje é quinta-feira, hoje quintou, 6 de agosto. Daqui a pouquinho a gente vai sortear mais duas cartelas e eu vou falar um pouco mais no próximo bloco. A gente vai começando com Gabriel Conte. Gabriel Gonte, primeiro, bom dia. Nós vamos na pegada aqui do Manhã Você, hein?

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4: 9:16.
5: É hora certa aqui nas montanhas, 9:16. Nós estamos de volta aqui com Manhã Você, agora sim, né? Começando o nosso dia, nossa quinta-feira abençoada aí, hoje que é dia 6 de agosto. Segundo o Instituto Incapé Coordenação de Meteorologia, o tempo permanece estável em todo o Espírito Santo nesta quinta-feira, em atuação de um sistema de alta pressão atmosférica, mantém o céu com poucas nuvens e favorece a presença do sol ao longo do dia. Não há previsão de chuva em nenhuma região do estado. As temperaturas se mantêm estáveis em todo o estado. Aqui na região serrana, sol entre nuvens, sem previsão de chuva. Nas áreas menos elevadas, temperatura mínima de 16 e máxima de 27 graus Celsius. Nas áreas altas, a mínima é de 14 e a máxima de 27 graus Celsius. Previsão do tempo, então, para hoje, 6 de agosto. Segundo o Instituto Incapé Coordenação de Meteorologia. Galera já está começando a participar aqui. Eu gostaria de mandar um alô para a Laurissa Alves. Bom dia, Laurissa. Já está querendo participar do sorteio também. Sandrinha Busato, lá de Bananeiras. Bom dia para você também, Sandrinha. Também o nosso bom dia para Ana Assunta Borini, lá de São João de Viçosa, que também está querendo participar do sorteio e também está querendo ouvir a música Retrovisor aí, do Gustavo Lima. Bom dia para vocês, hein? Bom dia para o Ednelson Vazolé, né? Bom dia para a galera aí de São João de Viçosa, o Ismael Alves. Opa, bom dia, boa sorte aí no sorteio. Final da nossa grade, que depois da oração do Anjos, então a gente vai sortear mais duas cartelas para o Bingo da Pai. Tem duas hoje, mais duas amanhã, hein? Quatro cartelas a serem sorteadas aí para domingo, dia 9 de agosto, às 16 horas, lá no Centro de Eventos Tomatão, no Caxixe, durante a festa de rodeio, hein? Vamos curtir então Gustavo Lima.
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2: 9:32.
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2: 9h34.
3: 9h34, estamos de volta aqui com Manhã Você. 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Nós vamos que vamos aqui na pegada do Manhã Você, muita gente querendo participar aí do sorteio, lembrando que a gente vai sortear então mais duas cartelas aí, a Pai de Venda Nova do Imigrante convida toda a população de Venda Nova e municípios vizinhos para participar aí do sorteio beneficente que acontecerá no dia 9 de agosto durante a 24ª Festa de Rodeio no Centro de Eventos Tomatão em Alto Caxixe. Primeiro prêmio, R$30 mil, segundo prêmio, R$70 mil. 9 de agosto, próximo domingo, às 16 horas, lá no Centro de Eventos Tomatão, durante a festa de rodeio. Além de concorrer a grandes prêmios, você faz a diferença. Toda a renda será destinada aos atendimentos da APAI de Venda Nova do Imigrante, ajudando a transformar vidas por meio da inclusão, do cuidado e também da solidariedade. Garanta já sua cartela pelo WhatsApp 28998862901 ou com os voluntários da APAI. Boa sorte, agradecemos por fazer parte dessa corrente do bem. De alô, quem tá sintonizado com a gente é o jovem Giliardi lá do Caxixe Frio. Bom dia, jovem, abençoada quinta-feira, Giliardi, Caxixe Frio. Gostaria de mandar um alô pro Rony, pro Hélio Lima, pra Eliana e também pra todos os ouvintes. Também gostaria de ouvir The Cure, Boys Don't Cry. A gente vai tocar aqui na sequência pra você. Obrigado pela

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7: Nove horas e cinquenta e um minutinhos, a hora certa aqui nas Montanhas Capixabas, e a Ascavene, em parceria com o Sindiplast, a ONG Patinhas Carentes e também o Sebrae e a Prefeitura Municipal de Venda Nova do Imigrante, estão lançando a campanha Tampinha do Bem, hein? Cujo objetivo é recolher todos os tipos de tampinhas plásticas, como de embalagens, de refrigerante, tampas de caixa de leite, amaciante, entre outras. Todo o dinheiro arrecadado com a venda das tampinhas será destinado a ONGs que cuidam aí da causa animal. Os pontos de recolhimento estão distribuídos em todo o comércio aí de Venda Nova do Imigrante. Vamos de recado aqui na Rádio da Família. 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Vamos de alô, bom dia pra... bom dia, Edmar. Sou a Maria Inês Canal de São Floriano. Estou sempre ligadinha nessa rádio abençoada desde as 6 da manhã. Bom demais, hein? Valeu, um abraço pra vocês, seus ouvintes. Obrigado pra você também, Maria. Boa sorte aí no sorteio. Obrigado aí pelo carinho, obrigado pelo estar sempre juntinho com a gente aqui na Rádio da Família, hein? Também vai um alô para Leandra Canal Carvalho, que é lá da Rota do Carmo, lá em Pedra Azul. Domingos Martins também está sintonizado com a gente, querendo participar do sorteio. É o nosso carinho, é o nosso alô para toda a galera aí de Pedra Azul. Galera sempre em companhia conosco aqui na Rádio da Família, hein? Vamos que vamos, então, na pegada do Manhã Você.
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4: 10:03.
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6: Dez horas e quatro minutinhos, vai um alô lá pra galera do Agro Bravim, né? Lá em Pedra Azul, galera tá na colheita aí das batatas, bom demais, hein? Bonita foto, hein? Foi enviada aí, tá curtindo aí a rádio da família, tá querendo escutar uma música aí do Natanzinho Lima, que a gente vai tocar aqui na sequência pra vocês, tá? E claro, a gente vai colocar vocês aqui no sorteio também, boa sorte, tá? Mais tarde vai ter o sorteio de duas cartelas e tá todo mundo devidamente inscrito. Uma ótima quinta-feira e abençoada pra vocês aí na colheita das batatas. E a Andréia Pereira também lá do Voo Livre manda uma música aí pro Márcio Luiz, meu pedreiro. Márcio Luiz, nosso abraço, hein? Alô, alô, bom dia. Quinta-feira abençoada pra vocês. A gente vai tocar uma música aqui bacana pra vocês também, tá bom? 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

0: 16.
1: Você tá curtindo a FMZ, Jafá Bambirra, Quando Fui Seu Par. Também tivemos aí o Wesley Safadão, Natanzinho Lima, Mentira Estampada, Fidu Mijeca, Mistura da Ana Castela, Luan Santana aparece, músicos aí do bloco, rápido intervalo, já voltamos na sequência. Todo mundo ligado aqui nessa rádio que é número 1.
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1: Dez horas e 19 minutinhos e vamos aqui com um recado da Sicredi Aliança, hein? 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Oportunidade de emprego, a Resitec Gerenciamento Ambiental está disponibilizando uma vaga de emprego para a unidade aqui de Venda Nova do Imigrante de auxiliar operacional. Contato e currículo enviar pelo WhatsApp 28 99952 9374.
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8: Nós vamos que vamos aqui na pegada do Manhã Você, lembrando que daqui a pouquinho a gente vai sortear mais duas cartelas aí para o Bingo da Pai. Bom dia, aqui é a Vanésia do bairro Lavrinhas, quero pedir uma música pro pessoal da Pai que estão trabalhando bastante, também quero pedir a música do Breno e Matheus, obrigado, quero participar do sorteio. Boa sorte no sorteio, obrigado pela sua participação. Já está devidamente inscrita. Um abraço aí pra galera da Pai, trabalhando bastante, hein? Daqui a pouquinho tem sorteio, hein? A Pai de Venda Nova do Imigrante convida toda a população de Venda Nova e municípios vizinhos para participar do sorteio beneficente que acontecerá domingo, dia 9, durante a 24ª festa de rodeio lá no Centro de Eventos, o Tomatão, em Alto Caxixe. Primeiro prêmio, R$30 mil, segundo prêmio, R$70 mil. Além, é claro, de concorrer a grandes prêmios, você faz a diferença. Toda a renda será destinada aos atendimentos da Pai de Venda Nova do Imigrante, ajudando a transformar vidas por meio da inclusão, do cuidado e da solidariedade. Garanta já sua cartela pelo WhatsApp 28 99886-2901 ou com os voluntários da Pai, hein? Boa sorte. Agradecemos aí por fazer parte dessa corrente do bem. Vamos com Breno e Matheus.
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5: 11 horas, 7 minutinhos. Daqui a pouquinho tem sorteio, hein? E tem recado importante aqui na Rádio da Família. 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Fazendo uma falha e um giro. Bom dia, meu nome é Ronilson Gimenez, moro no bairro Minete, gostaria de participar do sorteio e de ouvir a música do Gustavo Lima, Assunto Que Dói. Beleza, beleza, a gente vai tocar na sequência pra você. Bom dia pra você, boa sorte no sorteio. Deus Aparecida Belu de Passos, Braço do Sul, bom dia, boa sorte. Lídia Petri, Vila Betânia, bom dia, boa sorte. Joaquim Moreira de Lima, também da Vila Betânia, boa sorte no sorteio, hein? Bom dia pra vocês, quinta abençoada. Juliette Bernardo, bairro São Rafael, boa sorte, bom dia, bom dia. Gilson Vieira de Azevedo, bairro Camargo, bom dia pra galera do Camargo, sintonizado conosco na Rádio da Família.

0: Vamos que vamos aqui na pegada do Manhã Você.
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3: 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Vamos de alô, pro Capixaba Tononi. Gostaria de participar do sorteio. Também querendo ouvir a música do César Menotti e Fabiano, que a gente vai tocar.

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4: Utilize veículo apenas quando necessário. Os carros são responsáveis pela liberação de uma grande quantidade de poluentes na atmosfera. Sendo assim, restringir seu uso é importante. Se o local de destino é próximo, por que não ir a pé? É importante lembrar que as pessoas que possuem carro devem sempre realizar a manutenção do veículo para evitar que mais poluentes sejam liberados.
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9: É a hora certa aqui nas Montanhas Capixabas, 11:37. 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
3: Economize água. Economizar água é uma tarefa bastante simples. Para isso, basta que algumas práticas do dia a dia sejam mudadas. Um dos pontos mais importantes são reduzir o tempo de banho e verificar se há vazamento de água em casa. Além disso, aproveitar a água da chuva e reaproveitar a água da máquina de lavar também são ótimas dicas.
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7: 11:52.
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7: 11:53.
9: É, e daqui a pouquinho tem sorteio, hein? As cartelas a serem sorteadas daqui a pouco, depois da oração do Ângelus. Eu gostaria de mandar um alô lá para Deonícia Kuhn, moradora de Nossa Senhora do Carmo, Domingos Martins. Ouviu a música da Paula Fernandes, oferecer para todos que ouvem a rádio. Bom dia para você, boa sorte no sorteio. A gente vai tocar para você na sequência, hein? Também o nosso ouvinte, a Socorro, também tá querendo ouvir o Eduardo Costa, que a gente vai colocar aqui agora na sequência. Quero mandar para minha amiga Lúcia, lá do Alto Caxias, também para o Geraldo Rodrigo, também do Alto Caxias. Beleza, um abraço, um alô para todos. Boa sorte no sorteio. Vamos curtir na sequência.

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1: 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E a hora certa, 12:01.
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3: O anjo do Senhor anunciou a Maria, e ela concebeu do Espírito Santo. Ave Maria, cheia de graça, o Senhor é convosco. Bendita sois vós entre as mulheres, e bendito é o fruto do vosso ventre, Jesus. Santa Maria, Mãe de Deus, rogai por nós, pecadores, agora e na hora de nossa morte. Amém. Eis aqui a serva do Senhor, faça-se em mim segundo a vossa palavra. Ave Maria, cheia de graça, o Senhor é convosco. Bendita sois vós entre as mulheres, e bendito é o fruto do vosso ventre, Jesus. Santa Maria, Mãe de Deus, rogai por nós, pecadores, agora e na hora de nossa morte. Amém. E o Verbo divino se fez carne e habitou entre nós. Ave Maria, cheia de graça, o Senhor é convosco. Bendita sois vós entre as mulheres, e bendito é o fruto do vosso ventre, Jesus. Santa Maria, Mãe de Deus, rogai por nós, pecadores, agora e na hora de nossa morte. Amém. Mãe de Deus, para que sejamos dignos das promessas de Cristo. Amém. Oremos. Infundi, Senhor, a vossa graça em nossos corações, para que, conhecendo pela mensagem do anjo,

a encarnação do Cristo vosso Filho, cheguemos por sua paixão e cruz à glória da ressurreição. Pelo mesmo Cristo, Senhor nosso. Amém. O Senhor esteja convosco, Ele está no meio de nós. Abençoe-vos Deus Todo-Poderoso, o Pai e Filho e Espírito Santo. Amém. Louvado seja nosso Senhor Jesus Cristo, para sempre seja louvado.

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1: 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Meio dia e 11.
2: 12 horas, 11 minutinhos, estamos de volta aqui com o Manhã Você. Ótima tarde para você que está em nossa companhia. Vamos juntos até as 13 horas e agora sim, vamos sortear as duas cartelas. Muita gente participando. Lembrando que amanhã a gente vai sortear mais duas cartelas, né? Agora a gente sorteia duas e amanhã as últimas duas cartelas para o bingo da APAI. Lá no Alto Caxixe, pela 24ª Festa de Rodeio, lá no Alto Caxixe, no próximo domingo, dia 9 de agosto, às 16 horas, lá no Centro de Eventos do Tomatão, durante a Festa do Rodeio, hein? Vamos rodando, galera participando, muita gente de Pedra Azul, hein? Galera de Bicuíba também, São João de Sosa. Opa, rodando. Lembrando a você que quem for o sorteado ou a sorteada, os felizardos aí de hoje, podem retirar as cartelas, né? Quem não retirou ainda, quem já ganhou e não retirou ainda, pode retirar aqui anexo ao Posto Smig, na Rádio da Família, tá bom? Você passa, dá uma passadinha aqui, toma um cafezinho com a gente, retira aí o seu prêmio, sua cartela para o bingo da PAI, hein? Saiu a primeira cartela de hoje, opa, é um ganhador, hein? Muitas mulheres participando, mas hoje também tem muitos homens participando aqui. Pedro Nelson Marques, morador da Providência. Pedro Nelson Marques, morador da Providência, foi o sorteado de hoje para a primeira cartela, hein? Repetindo então, Pedro Nelson Marques, morador da Providência, parabéns aí, você ganhou a cartela para participar do bingo domingo. Vamos rodar a segunda cartela, sortear. Rodando, segunda cartela do sorteio de hoje. A APAI de Venda Nova do Imigrante convida toda a população de Venda Nova e municípios vizinhos para participar do sorteio beneficente que acontecerá dia 9, domingo, hein? Durante a 24ª Festa de Rodeio do Centro de Eventos do Tomatão, no Alto Caxixe. Primeiro prêmio, R$30 mil, segundo prêmio, R$70 mil. Boa sorte para você. Parou aqui, parou. Opa. Mais um sorteado. Hoje em dois homens, hein? Bom demais. Segundo sorteado de hoje, Ismael Alves, morador de São João de Viçosa. Ismael Alves, morador de São João de Viçosa. Repetindo então os dois ganhadores de hoje, o Pedro Nelson Marques, morador da Providência, e o Ismael Alves, morador de São João de Viçosa, foram os dois ganhadores das cartelas de hoje para o bingo da PAI domingo, hein? Daqui a pouquinho a gente vai entrar em contato com vocês, tá bom? Até amanhã para poder retirar a cartela, lembrando que de 8 da manhã até as 11 horas, também na parte da tarde de 13 até as 16h30, então o limite para você retirar a sua cartela é amanhã, às 16 horas e 30 minutos aqui na Rádio da Família, tá bom? Além de concorrer, claro, a grandes prêmios, você faz a diferença. Toda a renda será destinada aos atendimentos da APAI de Venda Nova do Imigrante, ajudando a transformar vidas por meio da inclusão, do cuidado e da solidariedade. Garanta já sua cartela pelo WhatsApp 289-9886-2901 para você que não adquiriu ainda, hein? Ou com os voluntários da APAI, ok? Boa sorte e agradecemos por fazer parte dessa corrente do bem. Pedro Nelson Marques, Providência, Ismael Alves, São João, os dois ganhadores de hoje do bingo da APAI. Amanhã tem as últimas duas cartelas a serem sorteadas, todo mundo está devidamente cadastrado aqui na Rádio da Família. Vamos continuar com a nossa grade, a nossa programação até as 13 horas.
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1: 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Vamos de alô, quem está ligado com a gente é a Nina Canielli do Centro. Ela quer participar do sorteio. A gente vai deixar então você devidamente inscrita para o sorteio de amanhã, tá? Boa sorte. Ela pede uma música sertaneja apaixonada e oferece para os amigos Mônica e Samuel lá do Caxixe. Bacana, bacana. Ótima tarde para vocês aí do Caxixe, para a Mônica e para o Samuel e a Nina aqui do Centro de Vila Nova, hein? Música bem apaixonada.
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7: 12:51.
8: 12:51. 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Vamos juntos na pegada até as 13 horas. Dimas.
7: 12:52.
8: Andiamo.
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0: Meio-dia e 55.
1: Faltando 1:05. Pedro Henrique, João Vitor, estatística. Nós vamos encerrando a nossa grade aqui de hoje. Rádio FMZ, né? A rádio que toca sucesso pra você.

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É isso mesmo, é o programa Sintonia Total, começando agora aqui na sua rádio FMZ 107.1, a rádio da família, a rádio de Venda Nova, a rádio das montanhas capixabas. Boa tarde, querido ouvinte, você que nos acompanha, seja da sua casa, seja do seu expediente de trabalho ou ainda do seu veículo, você que está aí percorrendo a BR-262, as rodovias aqui da nossa região, mas sintonizado aqui na Rádio FMZ, e você também, ouvinte e internauta que nos acompanha pela internet através da rádio fmz.com.br, de qualquer lugar do Brasil e do mundo. Vamos juntos fazermos essa tarde ainda mais especial. A partir de agora, 14 horas e 2 minutos, até às 16 horas, com música, informação, entretenimento, nessa quinta-feira, dia 6 de agosto. A semana já está caminhando para o final e aqui nós vamos com música boa, com notícia, com informação. Fique ligadinho, fique sintonizado, que no próximo bloco já vem novidade para você aqui na Rádio FMZ. Agora, começando a nossa playlist desta quinta-feira, nessa tarde de quinta-feira, vamos com Molecagem do Samba, Céu.

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2: 2:16, você sintonizado aqui na Rádio FMZ. Escolas do interior renovam liderança e dominam ranking do IDEB no ensino médio aqui no Espírito Santo. Notícia do site A Gazeta, as escolas estaduais do interior do Espírito Santo ocupam as 20 primeiras posições do ranking estadual do ensino médio no Índice de Desenvolvimento da Educação Básica, que é o IDEB 2025, divulgado pelo Ministério da Educação nesta quarta-feira, no caso ontem. A edição deste ano foi marcada por mudanças significativas na liderança, com escolas que avançaram dezenas e, em alguns casos, centenas de posições em relação ao resultado de 2023. A principal mudança ocorreu no topo da lista. A Escola Estadual de Ensino Fundamental e Médio Virgínia Nova, de Rio Novo do Sul, alcançou nota 7 e assumiu a liderança estadual. Na edição anterior do IDEP, a unidade havia registrado o índice 5,5 e ocupado a 17ª colocação entre as escolas capixabas de ensino médio. Outro destaque é a escola Guilherme Milanese, em Vargem Alta. Com nota 6, a escola aparece entre as 4 melhores do estado após subir da 73ª posição registrada em 2023, enquanto havia obtido nota 5. Movimento semelhante ocorreu com o Centro Estadual Liseu Muniz Freire, em Cachoeiro de Itapemirim. Outros destaques estão para a Escola de Nova Venécia, de Marilândia, de Marechal Floriano também, a escola no interior do município, mais precisamente ali no distrito de Araguaia, a Escola Victório Bravin ocupou a segunda colocação desse ranking. Esses dados mostram a qualidade, né, o desempenho do ensino nas escolas do interior do estado. Esse é o dado muito importante. Parabéns aí a todos os profissionais que conduzem essa educação no interior do nosso estado. Neste final de semana tem a Festa do Rodeio aqui em Venda Nova, que começa amanhã já. Sexta-feira é o primeiro dia da Festa de Rodeio aqui de Venda Nova. 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Participe, concorra, quem sabe você não vai ser um dos felizardos e ganhar aí um par de ingressos para este sábado na Festa de Rodeio aqui em Venda Nova do Imigrante. Você pode participar durante todo o programa e a gente sorteia lá no finalzinho, próximo das 16 horas, os 2 pares de ingresso para a Festa de Rodeio de Venda Nova. Vem chegando Dilcinho agora na nossa programação musical.

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3: Sempre faça o descarte correto do lixo. Descartar o lixo adequadamente evita a poluição e até mesmo a propagação de doenças. Ao jogar lixo em um terreno baldio, por exemplo, você pode estar contribuindo para o aumento da população de ratos, baratas e até mesmo de mosquitos da dengue. Recicle seu lixo. Essa medida evita o gasto desnecessário dos recursos naturais e ainda ajuda a diminuir a concentração de lixo no ambiente.
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Oportunidade de emprego aqui na nossa cidade, olha, vagas para montador e auxiliar de montador lá na Oficina Batistinha, aqui de Venda Nova do Imigrante, vagas abertas para essas duas funções, montador e auxiliar de montador. E também nós temos ali duas vagas também de auxiliar de produção de conservas na Venturim Conservas, mais duas opções aí de emprego, de contratação aqui na nossa cidade. E para você que deseja fazer um treinamento, uma capacitação, estão abertas aqui vagas para o treinamento de produção de salgados e doces com certificado. Esse treinamento será entre os dias 21 e 23 de agosto, lá no Tomatão, em Alto Caxixe, das 8 às 17 horas, com idade mínima de 18 anos. Inscrições você pode fazer pelo telefone no 289-9915-1740. É organizado aí, nesse treinamento é organizado pela FAI Senar, com parceria aí do programa Incluir Mundo do Trabalho. A partir dessa sexta-feira temos a 24ª Festa de Rodeio aqui em Venda Nova do Imigrante, com 3 dias de programação. E hoje aqui no Sintonia Total nós estamos sorteando 2 pares de ingressos para o sábado à noite, para você curtir a Festa de Rodeio. Sábado à noite, que começa com a programação às 19 horas com o show de Jorge dos Santos, depois tem o Rodeio 20h30, depois às 23 horas show nacional com Breno e Matheus, e 1 hora show com Higino e Gabriel. Para concorrer a esse par de ingressos é muito simples, manda uma mensagem aqui para o WhatsApp da Rádio FMZ com seu nome, seu endereço, e você vai estar concorrendo. Não sabe o WhatsApp? Então registra aí 289-9928-3068, e já tem gente aqui participando do nosso sorteio. A Maria José Pimentel de Bicuíba, ela já está concorrendo aqui. Obrigado pela sua participação, um alô aí especial para toda a comunidade de Bicuíba sintonizada aqui na Rádio FMZ. O Rafael também do bairro Santa Cruz já está participando aqui conosco. Obrigado pela sua participação. Temos ali também o Valnir Ferreira, que está participando aqui no nosso sorteio, direto lá do bairro São Rafael. Um alô especial aí para os nossos ouvintes do bairro São Rafael. Quem está sintonizado aqui conosco também é o Capixaba Tonoli, ligadinho aqui na Rádio FMZ. Ele pediu a música com Maiara e Maraíza, foi de Raspão, Mas Valeu. Então, abrindo nosso bloco de música aqui no Sintonia Total agora com Maiara, Simone e Simaria. Não achei essa da Maiara e Maraíza, ou Capixaba, mas vou colocar outra aqui, outra interpretação, com Henrique e Diego e participação de Simone e Simaria, tá bom? Segue aí, vamos que vamos!

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5: Duas horas e 48 minutos, você sintonizado aqui na Rádio FMZ. Eu vou mandando um alô aqui para o meu amigo, colega de trabalho, Mike Melo, que está sintonizado aqui na Rádio FMZ. Ele e o nosso secretário aí de esportes, Kika Nodari, estão entregando o jogo de bocha por aí, porque começa neste domingo, ó, o Campeonato Municipal de Bocha aqui em Venda Nova do Imigrante, esse esporte aí que faz parte da tradição do nosso município, que movimenta aí a comunidade. Parabéns aí pela organização de mais esse Campeonato Municipal de Bocha. E neste domingo também nós temos a nossa festa do rodeio com sorteio beneficente. Vai ser lá no Tomatão, em Alto Caxixe. Você pode concorrer a dois grandes prêmios. O primeiro dele, R$30 mil, e o segundo, R$70 mil. Você concorre e ainda você ajuda o próximo, porque toda a renda do sorteio beneficente será destinada aos atendimentos da APAE de Venda Nova do Imigrante, que ajuda a transformar vidas por meio da inclusão, do cuidado e da solidariedade. Garanta já a sua cartela pelo WhatsApp no 289-9886-2901 ou com os voluntários da APAE. Se você estiver passando aqui pelo centro de Venda Nova, nós temos também ali no estacionamento do Pagoto uma tenda com os colaboradores da APAE vendendo cartelas para o sorteio. Você pode passar ali, adquirir a sua cartela e concorrer a esses prêmios neste domingo. E falando em concorrer, tá rolando sorteio aqui no Sintonia Total. Dois pares de ingresso para o show de sábado à noite na festa do rodeio de Venda Nova do Imigrante. A programação no sábado começa às 19 horas com Jorge dos Santos, depois tem rodeio, tem show nacional com Breno e Matheus e encerrando a noite, Higiene e Gabriel. E aqui no Sintonia Total de hoje nós estamos sorteando dois pares de ingresso para você e sua companhia participarem da programação. E já tem bastante gente aqui concorrendo. Seu Domelcino Vieira, lá de Santo Antônio da Serra, está participando também do nosso sorteio. Mas quem? Vitor Silva, lá do centro de Conceição do Castelo, está sintonizado e também participando aqui no nosso sorteio. Tem mais quem aqui participando? Eliane Caetano de Oliveira Cruz, na, da Fazenda do Estado, na sintonia e registrado aqui o seu nome, Eliane, boa sorte. Logo mais nós vamos fazer o sorteio e aproveita e manda um abraço aí para todos os nossos ouvintes da Fazenda do Estado que estão sintonizados aqui conosco. Vanessa Pimentel também da Bicuíba, acaba de registrar seu nome aqui participando no sorteio, é isso. Boa sorte a todos os participantes, ainda dá tempo de participar, hein? Se você ainda não mandou a mensagem, mande aqui para o nosso WhatsApp no 28999283068, concorra a 2 pares de ingressos para o show da festa de rodeio neste sábado aqui em Venda Nova do Imigrante. Chegando aqui na nossa playlist musical do Sintonia Total de hoje, grupo Menos é Mais com Simone Mendes, Pedro Pecado, e dedico essa música ao meu colega de trabalho, Mike Mello, que está aí sintonizado conosco.

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1: 3:04, você sintonizado aqui na Rádio FMZ, hora de tomar aquele cafezinho da tarde e recuperar as energias até o fim do expediente. Notícia do site A Gazeta: suspeitos de aplicar golpe da falsa central bancária são presos no ES. Três pessoas suspeitas de integrar uma organização criminosa especializada no golpe da falsa central bancária foram presas em flagrante no Espírito Santo. Segundo a Polícia Civil, o grupo tinha ramificações em estados como São Paulo e Goiás e fazia vítimas em diferentes regiões do país. Dois homens e uma mulher foram presos em Viana, Vila Velha e Negrande Vitória durante uma operação da Polícia Civil aqui no estado, em apoio à Corporação de Goiás. A identidade dos suspeitos não foi divulgada. As investigações começaram após uma idosa de 74 anos, moradora de Goiânia, perder mais de 200 mil em um golpe. De acordo com a Polícia Civil de Goiás, parte do dinheiro foi transferida para uma conta de uma empresa ligada a uma suspeita que morava na Grande Vitória. Com base nessas informações, a Polícia de Goiás solicitou apoio da Delegacia de Repressão aos Crimes Cibernéticos da Polícia Civil aqui do estado. Mais detalhes sobre as prisões e o andamento das investigações serão apresentados em entrevista coletiva na tarde desta quinta-feira. Vocês percebem como que a ação desses bandidos, né, da internet não tem território. Elas estão interligadas em vários estados, gente que sofre golpe em outro estado, dinheiro vem parar aqui e vice-versa, e assim vai. Por isso todo cuidado é pouco na comunicação aí com os bancos, com as agências bancárias, né? É preciso tomar muito cuidado. E falando da cidade de Vitória, nossa capital aqui, capixaba, se torna a cidade com o metro quadrado mais caro do país. É isso mesmo, Vitória assumiu o topo do ranking nacional de cidades com o metro quadrado mais caro do Brasil. Em julho, a capital capixaba desbancou municípios como Itapema, onde o valor médio é de R$ 15.403, e Balneário Camboriú, com R$ 15.295. Vitória alcançou pela primeira vez o preço médio de R$ 15.448 por metro quadrado. Olha, superando até o badalado Balneário Camboriú. Os números fazem parte do índice ZipZap, divulgado na última terça-feira, dia 4. O levantamento produz o ranking com base em preços de venda anunciados e não em valores efetivamente transacionados, mas é considerado uma das principais referências para medir a valorização do mercado imobiliário do país. E a galera está participando do sorteio, você ainda que não está, ainda há tempo de participar e correr e concorrer a dois pares de ingresso para o sábado à noite da Festa do Rodeio, que este ano ocorre lá em Alto Caxixe. Todos os convidados para participar desse momento, dessa festa, já é a sua 24ª edição aqui no município, que esse ano sobe para Alto Caxixe e vai ser muito especial. A galera está participando, muita gente do bairro Bicuíba aí, ó, participando do nosso sorteio. A Sidney, né? Sidney Soledade de Jesus da Bicuíba está participando. Muito bom. Vamos participar, ainda dá tempo e logo mais a gente sorteia, viu? Boa sorte a todos vocês que estão concorrendo e vamos que vamos. Vamos ver quem vai ganhar o ingresso, né? Tem gente aqui do Centro de Venda Nova também, a Josi, ó, marcando sua participação. Vamos que vamos. Daqui um pouquinho a gente sorteia os ingressos então. Enquanto isso, vem chegando Legião Urbana aqui na nossa programação musical desta quinta-feira, 6 de agosto.

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3:21, você sintonizado aqui na Rádio FMZ. Lembrando que estamos sorteando 2 pares de ingressos para o sábado à noite da festa de rodeio aqui de Venda Nova do Imigrante, 24ª festa do rodeio neste final de semana, já começa amanhã. Notícias do esporte: Vini Júnior acerta renovação de contrato com o Real Madrid. Vini Júnior acertou a renovação de seu contrato com o Real Madrid. O astro brasileiro aceitou a proposta do clube espanhol depois de uma longa negociação e passará a ter vínculo com a equipe até 2032. O anúncio oficial foi feito pelo Real na tarde desta quinta-feira. O novo acordo estende a ligação de Vini com o Real por 5 anos, além do contrato anterior, que ia até junho de 2027. Vinícius chegou ao clube em 2018, vindo do Flamengo, e agora se prepara para completar uma década defendendo o maior campeão europeu.

Seguindo aqui no nosso noticiário nacional, estudante perde bolsa do ProUni porque mãe movimentou dinheiro em plataformas de aposta.

Após quase 3 anos estudando para conseguir realizar o sonho de ir para a faculdade, começar o curso de psicologia, estava finalmente a poucos passos para Eduardo dos Santos. Com sua nota no Enem do ano passado, foi pré-selecionado pelo programa Universidade para Todos, o ProUni, e poderia estudar com bolsa integral em uma unidade da Unip em São Paulo. O programa Universidade para Todos é uma iniciativa do governo federal que oferece bolsas integrais. E tudo parecia caminhando, ele atendia todos os requisitos educacionais exigidos pelo programa, além de ter renda familiar mensal de até um salário mínimo e meio por pessoa. Mas, para sua surpresa, a bolsa foi negada. A justificativa foi que a renda supera o aceito pelo ProUni, algo que viria de movimentações financeiras recorrentes envolvendo um parente próximo. Só que, segundo o estudante, não se trata de renda. Todos os depósitos e saques são relacionados a plataformas de apostas online. Especialistas em direito educacional afirmam que a movimentação bancária pode ser usada pela instituição de ensino como um indício para verificar a renda familiar, mas não pode por si só ser considerada renda. Segundo a Unip, há uma grande entrada de valores de forma constante vinculada a jogos virtuais de apostas nos documentos entregues pelo candidato, que, por lei, prêmios são considerados renda. Três horas e 25 minutos, você sintonizado aqui na Rádio FMZ. Falta pouco para nós sortearmos os 2 pares de ingressos para o sábado à noite da festa de rodeio aqui de Venda Nova do Imigrante. Então, participe.

Mas tem aqui, ó, a Leandrina Gorete Alves do Camargo, comunidade do Camargo também, o nosso alô especial a todos vocês sintonizados aqui na Rádio FMZ, ela também está concorrendo. Participe, daqui um pouquinho vamos ao sorteio. E seguimos de música também aqui no Sintonia Total.

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1: 3:38, você sintonizado aqui na Rádio FMZ, e quem está na nossa sintonia é a dona Idalina Barbosa, lá de Cristo Rei, já tomando seu cafezinho da tarde, né, dona Idalina? Obrigado aí pela sua participação, pela sua sintonia, tudo de bom para a senhora e para toda a comunidade de Cristo Rei, interior de Domingos Martins. Neste domingo é o Dia dos Pais. Já preparou aí o presente para o seu papai? Então, segundo a matéria aqui da Tribuna Online, o Dia dos Pais deve movimentar cerca de 197 milhões no comércio do Espírito Santo, segundo a Federação do Comércio de Bens, Serviços e Turismos do Espírito Santo, que é a FEComércio. Trata-se do maior volume registrado nos últimos 10 anos, desde o início da série histórica, em 2016. A projeção representa um crescimento de 4,9% em relação a 2025 e indica um cenário favorável para o varejo capixaba. A avaliação é do coordenador do Observatório do Comércio, da Connect Fê Comércio, André Spalenza, que aponta uma combinação de fatores positivos para o desempenho da data. Segundo ele, maior facilidade de acesso ao crédito, a disposição para consumir criam as condições para o resultado projetado. O Dia dos Pais deve registrar o maior faturamento da série histórica, porque os indicadores de consumo continuam em um patamar satisfatório. Entretanto, o consumidor está mais seletivo e busca o melhor custo-benefício, o que exige planejamento e estratégias comerciais voltadas para agregar valor às ofertas, explicou. Os presentes tradicionais seguem na liderança da intenção de compras. O segmento de vestuário e calçados deverá responder por 93,4 milhões, o que equivale a 47% de toda a movimentação para os Dias dos Pais no comércio capixaba. Na sequência, aparecem utilidades domésticas e eletrodomésticos, com expectativa de faturamento da casa dos 34 milhões. Já as farmácias e perfumarias devem alcançar 15% desse total. Então, as opções são diversas, já é o momento aí de escolher qual é o presente que você vai aí selecionar para o seu papai no próximo domingo. Lembrando, né, aqui de você de Venda Nova, de região, sempre procurar valorizar o nosso comércio local, fazer a economia girar aqui dentro da nossa região. E no domingo também tem o tradicional forró da Casa da Cultura, o melhor forró da cidade. Preguinho e seus teclados comandando o forró na noite de domingo, que vai ter a participação especial também do cantor Leonardo Alves lá na Casa da Cultura no domingo a partir das 19 horas. Venha dançar, se divertir e fazer parte dessa tradição. É o Forró da Cultura neste domingo, dia 9 de agosto. E agora, atenção, vamos divulgar os ganhadores dos dois pares de ingresso para a Festa do Peão, que começa amanhã, e o ingresso é para o sábado à noite. Você que participou, muito obrigado, né? E vamos ver quem foram os ganhadores ou as ganhadoras. Muito bem, um par de ingresso vai para o Centro de Venda Nova. Elisângela de Souza Santos ganhou aí um par de ingresso para a Festa do Peão. Parabéns, Elisângela, aqui do Centro, parabéns pela sua participação. Pode retirar o seu ingresso até amanhã, às 4 horas da tarde, aqui na Rádio FMZ. E o segundo par de ingressos saiu para onde? Para a comunidade de Bicuíba, aqui em Venda Nova, para Sidney Soledade de Jesus. Parabéns, Sidney, ganhou aí um par de ingressos também para a Festa do Peão no sábado. Assim como a Elisângela, pode vir buscar os ingressos aqui na Rádio FMZ até amanhã, sexta-feira, até às 4 horas da tarde. Está combinado? Parabéns, Elisângela, parabéns, Sidney, obrigado a todos vocês que participaram e vamos que vamos. E seguimos de música aqui na Rádio FMZ.
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6: Três horas e 51 minutos. O programa Sintonia Total vai ficando por aqui. Quero agradecer a você que sintonizou, você que participou, mandou uma mensagem, participou do nosso sorteio. Obrigado pela sua companhia e participação aqui no programa Sintonia Total. Continue ligadinho aqui na Rádio FMZ, porque já vem chegando o Magno Nogueira com seu FMZ Sertanejo. A gente volta a se encontrar amanhã a partir das 14 horas, amanhã, sexta-feira. Seu encontro comigo é aqui às 14 horas com música, informação, entretenimento para fecharmos a semana com chave de ouro. Desejo um excelente final de quinta-feira. A gente volta a se encontrar amanhã. Então, por hora, é um demovia e um sempre avante.

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1: Não tem jeito, meu compadre. Vambora. Ela vacilou comigo, nós estamos aí. Tudo certo.

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0: Bruna Viola, bom demais.
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0: 4:09, vamos embora com a FMZ Sertaneja aqui pela 107,1, Rádio FMZ, a Rádio da Família.

0: 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O som de Danilo e Davi pra você aqui na 107,1. Bom demais, agora 4 horas e 14 minutos. Você ligado aqui na Rádio da Família, Rádio FMZ, nosso programão Bom Demais, FMZ Sertaneja. Música e informação no seu rádio até às 7. Estamos juntos com muita moda boa no seu rádio pra você ligado. Pode participar através do nosso WhatsApp, que é o 28 999 28 3068, para mandar o seu alô, mandar o seu recado, ou ligações pelo 3546-3068. FMZ Sertaneja, o melhor da música sertaneja é aqui pela Rádio da Família, Rádio FMZ.
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6: Opa, de volta o FMZ Sertaneja, aqui pela 107,1, Rádio FMZ, a Rádio da Família. Agora são 4:31. Seguimos com o melhor da música sertaneja no seu rádio.

0: Tchu, moda boa para você de Anthony Gabriel aqui na FMZ 442. 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É sempre um prazer cuidar da sua saúde. Horas e 42 minutos. Você ligado aqui na Rádio da Família, Rádio FMZ. Estamos juntos com FMZ Sertaneja. 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
4: 4:44.
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0: Aô, aô, programa arrumado. Bora de Henrique e Juliana, agora são 4:46, ótima tarde.
8: Quanta hora pra você,

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0: salva de palmas do Guerrito, por gentileza.
1: Murilo Ruf, senhoras e senhores.
2: Bom demais da conta, Hugo e Guilherme e Murilo Ruf na FMZ. Dia 1, agora são 5 horas e 7 minutos. 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Sicoobi, mais que uma escolha financeira. 5 horas mais 8 minutos. Vamos seguindo com o nosso programão Bom Demais FMZ Sertanejo. Agora tem Alemão do Forró. Beleza.

0: Chapeludo. Cê tá doido, Rio Negro, seu Limões, Nando Moreno. Rolou também Breno e Matheus, Falo Rodeio, Alemão do Forró e Hugo Henrique Murilo Rufi. Eita! Agora, 5 horas e 17 minutos. 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Agora 5 horas mais 18 minutos, já já eu tô de volta.
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tá aí, Paula Fernandes. Bacana demais, agora são 5 horas mais 30 minutos. 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

0: essa corrente do bem. 5:32, você ligado aqui na Rádio da Família, Rádio FMZ, e o nosso programão bom demais, FMZ Sertaneja. Música e informação no seu rádio até às 7, estamos juntos.
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3: Utilize veículo apenas quando necessário. Os carros são responsáveis pela liberação de uma grande quantidade de poluentes na atmosfera. Sendo assim, restringir seu uso é importante. Se o local de destino é próximo, por que não ir a pé? É importante lembrar que as pessoas que possuem carro devem sempre realizar a manutenção do veículo para evitar que mais poluentes sejam liberados.
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1: 5:33.
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0: Eita! E começa amanhã, hein? O rodeio em Venda Nova em Alto Caxixe.
8: Ela não vai pro rodeio pra ver montaria. Ela não vai pro rodeio pra beber cachaça. Sabe o que é que ela tá interessada? Sabe o que é que ela quer?

0: Mariana Fagunda!
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3: Viajei

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2: Muito bem, agora cadê meu companheiro de trabalho? Diz a hora.
3: 5h47.
2: Tá na hora então.
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2: Chegando a cotação do café para você, meu amigo produtor rural, para você, meu amigo cafeicultor, ligado aqui na FMZ nesta quinta-feira. O mercado do café está em queda. O Arábica Bebida Dura, R$ 1.602, queda aí de R$ 12. O Bebida Rio, R$ 1.292, queda aí de R$ 11. E o Conilon manteve o preço de ontem, R$ 1.050. É o mercado do café, segundo o Centro do Comércio do Café de Vitória. O Arábica Bebida Dura, R$ 1.602. O Bebida Rio, R$ 1.292. E o Conilon, R$ 1.050. Foi para você, então, a cotação do café aqui na Rádio da Família, Rádio FMZ.
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2: 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Acesse ruralengenharia.com.br. 5h49, Juca, Tina, Caramelo e Jujuba estão com novos acessórios. 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Simbora?
3: 5h49.
2: Ah, bom demais, Jean Giovanni.

0: tá proibido terminar, Gustavo Lima, pra você que na FMZ é bom demais. Agora são 5h58. 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Rápido intervalo, já eu tô de volta com mais Manda Boa no seu rádio. Continue ligado, depois da Ave Maria, estamos de volta com a segunda parte do FMZ Sertaneja.
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4: 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E a hora certa.
5: 6 horas.
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3: Bom demais da conta, agora são 6 horas e 11 minutos. Estamos de volta com o nosso programão Bom Demais FMZ Sertaneja, aqui pela 107,1 Rádio FMZ, a Rádio da Família. Até às 7 tem o melhor da música sertaneja no seu rádio aqui com FMZ Sertaneja. E agora tem moda boa. Essa letra cantada aí na voz dos irmãos Brambila, a gravação aí, Tostão de Chuva. Essa letra é bonita demais. Presta atenção, vamos ouvir.

Bom demais, Renato Teixeira e Sérgio Reis, que na FMZ, filho adotivo, agora são 6h19. Bora que bora com FMZ Sertanejo, o melhor da música sertaneja aqui na Rádio da Família. 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E atenção para a oportunidade de emprego, a Resitec Gerenciamento Ambiental está disponibilizando uma vaga de emprego para a unidade de venda nova de auxiliar operacional. Contato e currículo para enviar pelo WhatsApp no 28 999529374. E mais uma utilidade pública, a Ascavene, em parceria com o Sindiplast, a ONG Patinhas Carentes, Sebrae e Prefeitura de Venda Nova do Imigrante, estão lançando a campanha Tampinhas do Bem, cujo o objetivo é recolher todos os tipos de tampinhas plásticas, como de embalagens de refrigerante, tampas de caixa de leite, amaciante, entre outras. Todo o dinheiro arrecadado com a venda das tampinhas será destinado a ONGs, que cuida aí da causa animal. Os pontos de recolhimento estão distribuídos aí no comércio de venda nova do imigrante. Bom demais! 6h21 FMZ Sertaneja. 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

Rio Negro e Solimões, bom demais, agora 6h28. 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

0: sou eu, a moda aí do Christian Ralph aqui na FMZ, bom demais. 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Agora, cadê meu companheiro de trabalho? Diz a hora.
1: 6h38.
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1: 6h38.
0: 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Demais, agora tem Rick Renner, negativo e positivo, aqui no nosso programão Bom Demais FMZ Sertaneja. 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
4: 6h44.
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os guri da catequese, bom demais. Agora são 6h49. 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Agora, 6h50, Fidume, Jeca, Rio Negro e Solimões.

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César Menotti, Fabiano Labirintos. Vai cair água também com o Diego e Arnaldo, Zé Neto e Cristiano. A última de hoje do nosso programa Bom Demais FM Zé Sertaneja. Tá chegando aí a Voz do Brasil, logo mais às 8 da noite tem o Hits da Noite, animando a sua noite até às 10. Abraço pra todo mundo e até amanhã, se Deus quiser. Valeu, gente. Tchau, tchau. Labirinto.

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0: 7 horas.
2: Em Brasília, 19 horas. Está no ar a Voz do Brasil. As notícias do governo federal que movimentaram o país no dia de hoje.
3: Olá, boa noite.
2: Boa noite para você que nos acompanha em todo o país.
3: Quinta-feira, 6 de agosto de 2026.
2: Vamos aos destaques do dia.
3: Atualização do Estatuto da Criança e do Adolescente.
2: Lei estabelece medidas de enfrentamento e repressão ao crime de violência sexual na internet e uso de inteligência artificial.
3: E abusadores ficam obrigados a ressarcir o tratamento psicológico e psicossocial da vítima. Gabriela Noronha.
4: Entre as mudanças está a ampliação da pena para quem adquire, possui ou armazena material contendo violência sexual contra crianças ou adolescentes.
2: Você vai ouvir também saúde.
3: Prorrogado o prazo para ampliação de recursos do FGTS em instituições hospitalares filantrópicas que atuam no SUS. Márcia Fernandes.
5: Com a prorrogação, mais de 2 bilhões de reais de recursos em crédito ficarão disponíveis para essas instituições.
2: E vamos conhecer hoje como funciona o Banco Genético.

0: Aquático da Embrapa.
1: Ele funciona como um cofre de segurança de espécies da biodiversidade brasileira. Pablo Mundim.
2: Hoje, o Banco Genético da Embrapa conserva cerca de 156 mil amostras de mais de 1.200 espécies vegetais.
0: Hoje, na apresentação da Voz do Brasil, eu, Mariana Jungmann e Luciano Seixas.
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0: Sancionada a lei que prevê medidas de repressão à violência sexual contra crianças e adolescentes na internet e com o uso de inteligência artificial.
1: A norma também estabelece ações para proteger as vítimas e a responsabilização financeira do agressor.
0: Os detalhes você vai ouvir agora na reportagem de Gabriela Noronha.
3: A lei, sancionada nesta quinta-feira, atualiza dispositivos do Estatuto da Criança e do Adolescente e de outras leis como o Código Penal e o Código de Processo Penal e estabelece mais rigor para quem praticar crimes de violência sexual contra crianças e adolescentes no ambiente digital, como disse o ministro da Justiça e Segurança Pública, Wellington César Lima.
4: Na legislação até então existente, não tinha especificidade nem a proporcionalidade da resposta adequada para esses casos. E agora nós temos isso. Porque o ambiente digital, por sua imediatidade, cobra respostas igualmente imediatas. Então, esses tipos penais mais adequados, como de violência sexual, abuso sexual, exploração sexual, vêm tomar o lugar de outras figuras mais genéricas e que não tinham uma especificidade adequada para a tipicidade penal correspondente.
3: Entre as mudanças está a ampliação da pena para quem adquire, possui ou armazena material contendo violência sexual contra crianças ou adolescentes. O texto também cria uma punição específica para a simulação de abuso sexual por inteligência artificial, utilizando o rosto, corpo ou voz de crianças e adolescentes. Janine Mello, ministra dos Direitos Humanos e da Cidadania, destacou que o uso da tecnologia não pode servir como instrumento de violação de direitos.
5: A inteligência artificial, de maneira geral, os avanços tecnológicos têm um potencial enorme para o desenvolvimento econômico do nosso país, mas eles não podem e não devem ser instrumentos de violações de direitos e para a criação de ambientes que não são seguros para as nossas crianças e adolescentes.
3: Com a lei, a criança ou adolescente, vítima ou testemunha, tem assegurado atendimento psicológico e psicossocial contínuo e especializado. E os abusadores ficam obrigados a cobrir integralmente os custos do tratamento da vítima. A delegada da Polícia Federal, Rafaela Parca, comentou sobre os novos dispositivos.
6: Possibilitam não só a repressão, que é muito importante, as pessoas têm que ter uma sentença justa e adequada, a polícia tem que ter condições de investigar, mas também trazem o que eu acho mais importante, que é a prevenção. A gente precisa de muitos mecanismos para defender essas crianças, especialmente no ambiente digital, que não foi desenhado para elas.
3: A lei também prevê autorização para a chamada ronda virtual, mecanismo que permite a atuação de órgãos de investigação em ambientes digitais para identificar e coletar arquivos relacionados a crimes de violência sexual contra crianças e adolescentes. E no rol dos crimes hediondos, considerados de extrema gravidade, passam a figurar condutas como produzir, vender, trocar, publicar, divulgar e armazenar registros de violência sexual contra menores de idade. Reportagem Gabriela Noronha.
1: Lei prorroga até 2030 acesso de santas casas e hospitais filantrópicos a crédito com recursos do FGTS.
0: Instituições que atendem o Sistema Único de Saúde podem dispor de até 2 bilhões de reais.
7: A lei prorroga até 2030 o prazo para a aplicação de recursos do FGTS como crédito para hospitais filantrópicos e santas casas de misericórdia. A linha de crédito também poderá ser utilizada por instituições sem fins lucrativos que atuam no atendimento a pessoas com deficiência e prestam serviços ao Sistema Único de Saúde. Com a prorrogação, mais de 2 bilhões de reais de recursos em crédito ficarão disponíveis para essas instituições. Em 2025, as Santas Casas realizaram mais de 1 milhão e 300 mil internações e foram responsáveis por cerca de 2 milhões de cirurgias eletivas. O ministro da Saúde, Alexandre Padilha, destacou a importância das Santas Casas.
8: Corresponde 77% dos centros especializados, 57% das unidades de tratamento de oncologia espalhados em todo o país, tendo uma presença muito importante em várias regiões do nosso país.
7: O Fundo de Garantia do Tempo de Serviço, FGTS, é uma obrigação do empregador e não deve ser descontado do salário. Pode ser usado em diversas situações, como demissão sem justa causa, compra da casa própria, aposentadoria ou no caso da pessoa estar com alguma doença grave, como câncer. Agora, os recursos continuarão a ser usados como crédito para hospitais filantrópicos e santas casas de misericórdia. O ministro do Trabalho e Emprego, Luiz Marinho, falou sobre a importância desse fundo.
9: O Fundo de Garantia tem a grande responsabilidade, primeiro, de proteger o trabalhador. Segundo, ser um fundo de investimento para investimento na saúde, as cidades para construir os viadutos, hospitais também, tantos outros investimentos.
7: Nesta quinta-feira, também foram formalizados novos contratos de crédito a partir do FGTS entre a Caixa Econômica Federal e o Instituto do Câncer do Ceará, Santa Casa de Misericórdia de Goiânia e com a Santa Casa de Misericórdia de Parretos. Reportagem, Márcia Fernandes.
1: O Brasil exportou mais que importou no mês de julho, o que representa um superávit na balança comercial em mais de 7 bilhões de dólares.
0: No acumulado do ano, a balança também registra um superávit. O valor é de 49 bilhões de reais.
1: O resultado foi impulsionado pela exportação nos setores da agropecuária, indústria extrativista e indústria da transformação.
0: Entre os principais parceiros comerciais está a China, com um aumento de 19,7% nas exportações e União Europeia com crescimento de 11%.
1: Já para os Estados Unidos, as exportações caíram 12,2% nos primeiros 7 meses do ano, em relação ao mesmo período de 2025.
0: Já está valendo a nova inscrição do Cadastro Nacional de Pessoa Jurídica, o CNPJ.
1: O novo modelo de identificação das empresas combina letras e números e conta com um total de 14 caracteres.
0: A medida garante mais combinações disponíveis e permite novas inscrições.
1: As empresas já inscritas no CNPJ não sofrem alteração e não precisam realizar atualização cadastral.
10: O novo modelo mantém os 14 caracteres do Cadastro Nacional de Pessoa Jurídica. A novidade é que o registro passa a combinar letras e números. A medida amplia a quantidade de combinações disponíveis para novas inscrições e garante a continuidade do cadastro. Já o procedimento para a abertura de novos CNPJs não será alterado, como ressalta o coordenador-geral de Gestão e Cadastros e Benefícios Fiscais da Receita Federal, Heriton Gomes.
11: Nada vai mudar em relação ao processo de abertura de empresas. Então, todo aquele fluxo que existe hoje via Rede Sim, em que todas as empresas já estão acostumadas a trabalhar para a melhoria do ambiente de negócio, ela continua.
10: Os CNPJs nos formatos numérico e alfanumérico vão existir simultaneamente. Ambos são válidos para fins legais e operacionais. Para quem já tem empresa aberta, não haverá troca de número nem a necessidade de atualizar o cadastro. O coordenador Heriton Gomes explica que a mudança vale apenas para as novas inscrições.
11: Você não precisa fazer nenhuma alteração no seu cadastro do CNPJ. Então o sistema vai reconhecer tanto os CNPJs que já existem hoje, que são numéricos, quanto os novos CNPJs que vão vir a ser emitidos, que são alfanuméricos.
10: Mesmo sem mudar o cadastro das empresas já existentes, a recomendação é que os softwares de gestão, sistemas de emissão de notas fiscais e cadastros de clientes sejam adaptados para reconhecer o novo formato do documento, como destaca o contador Floriano Carvalho.
12: Todos os sistemas continuarão reconhecendo os CNPJs que já existem hoje, porém eles têm que se adaptar para reconhecer o alfanumérico. Sistemas contábeis, emissão de nota fiscal, fornecedores, compras, precisa ser adaptado para começar a reconhecer o alfanumérico.
10: Para atualizar o CNPJ, acesse gov.br/Receita Federal, tudo junto, e clique na aba de serviços. Reportagem Edinaldo Júnior.
0: E uma correção. Agora há pouco, quando falamos da balança comercial brasileira, o acumulado da balança no ano registra um superávit de 49 bilhões de dólares, não de reais, como eu disse anteriormente.
1: A partir da próxima semana, quem tem imóvel rural já pode declarar o imposto territorial.
0: O processo é feito pela internet e quem perder o prazo pode pagar uma multa.
13: A declaração do Imposto sobre a Propriedade Territorial Rural, ITR, é obrigatória para pessoas físicas ou jurídicas que sejam proprietárias de imóvel rural e pode ser preenchida e transmitida por meio digital. A auditora fiscal da Receita Federal, Giana Han, explica.
14: A ferramenta permite o envio de declarações pela internet, sem necessidade de instalação do programa, e ela pode ser acessada pelo computador ou pelo celular. Para acessar a aplicação, é necessário ter conta GovBR, nível prata ou ouro. E existe um passo a passo disponível na internet que mostra toda a interface dessa ferramenta.
13: O prazo para envio da declaração vai de 10 de agosto a 30 de setembro. O valor pode ser dividido em 4 parcelas, sendo que a primeira deve ser paga até o dia 30 de setembro. Este também é o prazo para o pagamento em parcela única. A auditora fiscal, Giana Han, reforça que é importante não perder o prazo.
14: E é importante também lembrar que a entrega da declaração após esse prazo, ou seja, após o dia 30 de setembro, vai sujeitar o contribuinte ao pagamento de multa por atraso, que é calculada sobre o imposto devido e também conforme o número de meses de atraso.
13: Para fazer a declaração, acesse o portal de serviços da Receita Federal em receitafederal.gov.br na aba Imóveis. Reportagem em Graziela Mendonça.
1: Municípios e prestadores de serviços devem concluir o preenchimento de dados do Sistema Nacional de Informações em Saneamento Básico até 3 de setembro.
0: Esse é um passo importante para garantir o acesso a recursos federais para investimentos na área.
1: O sistema reúne dados sobre abastecimento de água, esgotamento sanitário, manejo de resíduos sólidos, drenagem e manejo de águas pluviais e gestão municipal.
0: As informações subsidiam a formulação de políticas públicas e o planejamento de investimentos. Como afirma o secretário nacional de Saneamento Ambiental do Ministério das Cidades, Márcio Leão.
15: A coleta é um passo importante, né? Porque todos os municípios e prestadores têm a responsabilidade de colocar os dados e as informações que o sistema permite, e isso permite ao governo federal elaborar suas políticas e a destinação dos seus recursos para a universalização do saneamento. Então, é importante para que o governo tenha as informações precisas e que possa atuar de forma mais adequada.
1: Edital Recaatinga vai destinar 60 milhões de reais para recuperação de áreas degradadas na Caatinga.
0: O programa receberá projetos em municípios de 9 estados, com foco em áreas afetadas pela seca e pela desertificação.
1: O prazo de recebimento de propostas pelo edital termina segunda-feira, 10 de agosto.
16: A iniciativa vai disponibilizar 60 milhões de reais para apoiar ações que combinem restauração ambiental, produção sustentável, conservação da água, segurança alimentar, geração de renda e adaptação às mudanças climáticas em 9 estados. Serão selecionados projetos em municípios de Alagoas, Bahia, Ceará, Minas Gerais, Paraíba, Piauí, Pernambuco, Rio Grande do Norte e Sergipe, com foco em territórios com maior degradação e mais vulneráveis à seca e ao avanço da desertificação. Do total de recursos a serem disponibilizados, 30 milhões de reais virão do BNDES, o Banco Nacional de Desenvolvimento Econômico e Social, e 30 milhões do Banco do Nordeste. A iniciativa é uma parceria dos dois bancos com o Ministério do Meio Ambiente e Mudança do Clima. O chefe do Departamento de Meio Ambiente do BNDES, Marcos Santiago, detalha os tipos de projeto que poderão ser apoiados pelo edital.
17: O edital vai apoiar projetos voltados para restauração ecológica, com espécies nativas, o que inclui sistemas agroflorestais, enfim, o uso sustentável da nossa caatinga. Na prática, os projetos poderão envolver o quê? Recuperação de áreas degradadas com nativas, mas pode também a cadeia, né? A produção de sementes e mudas. Assistência técnica e capacitação de comunidades também estão dentro. E uma coisa muito importante para a nossa caatinga, que é a captação e armazenamento de água, cercamento de nascente e ações de prevenção e combate a incêndios.
16: O primeiro ciclo de apresentação de propostas para o edital Recaatinga vai até o dia 10 de agosto. O edital prevê ainda um segundo ciclo, entre 15 de outubro e 14 de dezembro. Mais informações estão disponíveis no site cnds.gov.br/Floresta Viva 2025. Reportagem André de Barros Lima.
0: Dos rios às áreas costeiras, a pesca atrai praticantes e ajuda a movimentar o turismo em diferentes destinos brasileiros.
1: E está aberto um edital para que seja desenvolvido um diagnóstico nacional do setor.
0: O trabalho será feito em parceria com a Organização das Nações Unidas para a Educação, a Ciência e a Cultura, a Unesco.
1: Vamos saber mais na reportagem de Luciana Colares de Holanda.
18: Marcos Vinícius Barros é amante da pesca esportiva e transformou o hobby que começou lá na infância até em profissão. O engenheiro de aquicultura conta que faz pelo menos 12 viagens por ano só para pescar.
19: É uma paixão. Eu pesco desde criança, então hoje eu sou engenheiro de aquicultura, né? Acabei conectando o que eu gosto com a minha profissão.
18: O turismo de pesca movimenta cerca de 3 bilhões de reais e gera 200 mil empregos no Brasil. De acordo com o Ministério do Turismo, pelo menos 8 milhões de brasileiros viajam todos os anos para praticar a pesca esportiva. O setor será objeto de um diagnóstico nacional. Para isso, está aberto o edital para a seleção de empresa especializada responsável pela realização do estudo. O trabalho prevê a elaboração de um guia de boas práticas com referências nacionais e internacionais, além da organização de um catálogo de produtos, experiências e serviços relacionados ao turismo de pesca. O resultado desse trabalho vai fornecer subsídios técnicos para o planejamento de políticas públicas. A iniciativa busca ainda estimular o uso sustentável dos recursos naturais e o desenvolvimento econômico de destinos que possuem rios, lagos, reservatórios e áreas costeiras. É o que explica Humberto Pires, analista técnico executivo da Secretaria Nacional de Políticas de Turismo do Ministério do Turismo.
20: Nós sabemos que é um segmento extremamente importante e a gente trabalha num trabalho conjunto com o Ministério da Pesca, quando a gente trabalha para além do ordenamento, a questão da sustentabilidade e trazendo todo esse conjunto de informações para que a gente possa, de fato, ter uma prática sustentável e responsável, né, e que abarca toda a cadeia produtiva do segmento da pesca.
18: Kelvin Lopes é dono de uma agência especializada em Brasília, que há 9 anos promove viagens de pesca esportiva por todo o país. Consultor do setor, ele afirma que um diagnóstico, como propõe o edital, era uma demanda antiga, assim como o trabalho que vem depois.
21: Esse diagnóstico vem a trazer à mesa todas essas informações, toda essa identidade. Além desse diagnóstico, que é super importante, é a oferta sistematizada, organizada do turismo de pesca no Brasil. Todo o setor precisa dessas informações para desenvolver.
18: As propostas das empresas interessadas podem ser encaminhadas até às 5 horas da tarde, horário de Brasília, no dia 12 de agosto de 2026, exclusivamente por meio do portal de compras da Unesco Brasil. Reportagem Luciana Colares de Holanda.
0: Um verdadeiro banco de alimentos em forma de sementes. Assim, a Embrapa, empresa brasileira de pesquisa agropecuária, conserva milhares de espécies de sementes de grãos, verduras e frutas consumidos no Brasil e no mundo.
1: O material também é utilizado em pesquisas para o desenvolvimento de plantações mais resistentes e alimentos mais nutritivos.
0: E apoia o país a estar preparado para ser um produtor de alimentos.
22: No banco genético da Embrapa, em Brasília, são conservadas centenas de milhares de amostras de plantas, sementes e micro-organismos. As coleções apoiam a conservação de diversidade genética e disponibilizam material para pesquisas e outras atividades relacionadas à agropecuária e à segurança alimentar. Uma variedade do Brasil e do mundo, explica Juliano Pádua, supervisor do Banco Genético da Embrapa.
23: O nosso banco funciona como uma cópia, né, de segurança para evitar, se a gente perder
2: perder esse material um dia, a gente tem essa cópia guardada aqui para uso. Então, por isso, a gente é um banco cópia de segurança, porque a gente pode manter a viabilidade da semente aqui por muitos e muitos tempos.
22: O banco utiliza diferentes métodos de conservação definidos de acordo com as características de cada espécie. As sementes são armazenadas em câmaras frias, com temperatura em torno de 20 graus negativos, onde podem permanecer viáveis por décadas. Parte das amostras também possui uma cópia armazenada no cofre global de sementes na Noruega. O pesquisador da Embrapa, Juliano Pádua, destaca que o procedimento integra as estratégias adotadas para a conservação de recursos genéticos utilizados em pesquisas e outras atividades relacionadas à agropecuária.
2: O consumidor cada dia está mais exigente. A gente tem todo um campo, por exemplo, de alimentos funcionais, né, que tragam também não só alimentação, mas também saúde. Então, por isso a importância desse banco e do uso desse material para o futuro.
22: Hoje, o Banco Genético da Embrapa conserva cerca de 156 mil amostras de mais de 1.200 espécies vegetais. Entre elas estão variedades de arroz, feijão, milho, soja, frutas, hortaliças e espécies nativas brasileiras. Reportagem Pablo Mudim.
1: Nos institutos federais oferecem cursos técnicos, graduações e também voltados à educação profissional e tecnológica.
0: Também chamado de IFE, cada escola deve oferecer pelo menos metade das vagas para cursos técnicos de nível médio, prioritariamente na forma integrada, que permite ao estudante concluir a educação básica e ao mesmo tempo obter uma formação técnica.
4: Só mais um semestre e a Ana Letícia Costa, de 19 anos, vai terminar o curso técnico de meio ambiente no Instituto Federal do Rio de Janeiro. A formação técnica vai aumentar o leque de conhecimentos e possibilidades da estudante carioca que planeja cursar engenharia ambiental.
5: Eu, como técnica em meio ambiente, eu posso trabalhar em diversas áreas, em diversos setores. Eu posso trabalhar com laboratório, posso trabalhar com licenciamento. Tem, assim, inúmeras possibilidades que a área ambiental providenciou para mim.
4: Nos institutos federais, as oportunidades são variadas e gratuitas. São ofertados desde cursos de panificação e de cuidadores de idosos até pós-graduação em diversas áreas de conhecimento. O estudante também pode cursar o ensino médio e, ao mesmo tempo, fazer um curso profissionalizante, como explica Marcelo Breganoli, secretário de Educação Profissional e Tecnológica do Ministério da Educação.
23: Então, o jovem, quando ele está cursando o ensino médio, ele pode fazer na mesma instituição ou em outra instituição o curso técnico. Então a gente passa a ter muito provavelmente uma predominância dessa forma de oferta do técnico, mas o nosso olhar é muito voltado para o técnico integrado.
4: A Rede Federal de Educação Profissional e Tecnológica possui 754 unidades em todo o Brasil, vinculadas a 39 institutos federais, dois centros federais de educação tecnológica, os CEFETs, e ao Colégio Pedro II no Rio de Janeiro. De acordo com o secretário Marcelo Breganoli, os cursos são ofertados para contemplar as necessidades de cada região.
23: Eles estão distribuídos no território de uma forma a atender, sobretudo, as meso e hoje micro-regiões. A rede tem essa característica e ela também tem uma característica do envolvimento com os arranjos produtivos locais. Então, é muito intrínseco, né, dela fazer as suas atuações, os seus projetos, sejam eles, né, envolvidos no ensino, na pesquisa, na extensão, mas tendo como temáticas o arranjo produtivo local, o arranjo social.
4: Os processos seletivos e as matrículas nos institutos federais são semestrais. Interessados devem procurar os editais na escola onde pretende realizar o curso. Reportagem Graziele Bezerra.
1: E essas foram as notícias do governo federal.
0: Uma realização da Secretaria de Comunicação Social da Presidência da República.
1: Com produção da empresa Brasil de Comunicação.
0: Fique agora com as notícias do Poder Judiciário e do Congresso Nacional. Boa noite.
1: Boa noite para você, até amanhã.
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3: STF suspende julgamento sobre norma que proíbe jogos de azar.
6: Justiça e Ministério Público assinam acordo para fortalecer o combate ao assédio eleitoral.
3: STJ vê lesão a direitos difusos e mantém condenação de empresa por alterar fórmula de agrotóxicos.
6: Boa noite, eu sou Marcela Luiza.
3: E eu sou Walter Lima.
6: Supremo Tribunal Federal julga se norma que proíbe jogos de azar ainda pode ser aplicada.
3: Hoje, o relator do caso, ministro Luiz Fux, votou. Depois, o julgamento foi suspenso após o pedido de vista do ministro Flávio Dino.
7: O caso chegou ao Supremo em um recurso apresentado pelo Ministério Público do Rio Grande do Sul contra a decisão da Justiça Gaúcha que absolveu um comerciante que explorava caça-níqueis em um bar no município de São Leopoldo. Na prática, o tribunal vai definir se explorar jogos de azar deve continuar sendo uma atividade proibida e sujeita a punições ou se deixará de ser tratado como uma ilegalidade. Isso inclui bingos, jogo do bicho e casas caça-níqueis.
8: O relator ministro Luiz Fux citou possíveis relações entre a exploração clandestina de jogos, organizações criminosas, violência e lavagem de dinheiro. Também diferenciou jogos de azar das loterias exploradas pelo poder público.
9: Como pretendo evidenciar, a loteria não se vale de mecanismos voltados a extrair lucro mediante exploração do vício do comportamento, do risco dos apostadores e em detrimento da autonomia da vontade.
8: O ministro destacou que a proibição prevista na Lei das Contravenções Penais não viola a autonomia privada nem a livre iniciativa. Assim,

0: deixar o selo da campanha, é só acessar o site No Meu Voto Manda Eu. Rossini Gomes.
1: O acordo de cooperação técnica foi assinado entre a Justiça do Trabalho, a Justiça Eleitoral, o Ministério Público do Trabalho e o Ministério Público Eleitoral. Com o slogan No Meu Voto Mando Eu, o objetivo é construir a Aliança pelo Voto Livre, uma rede que defende o direito da pessoa de votar no candidato que quiser, sem pressão ou constrangimento.
2: Comercialização em todo o país de agrotóxicos com fórmulas alteradas sem autorização da Anvisa configura lesão a direitos difusos e coletivos.
0: Para o STJ, isso expõe de forma indeterminada o meio ambiente, os consumidores e a saúde pública a riscos. Fátima Uchoa.
3: Com esse posicionamento, a primeira turma do STJ manteve a condenação de uma empresa imposta pelo TRF4 ao pagamento de R$1.750.000 por mudar a fórmula de dois agrotóxicos e a produção de um herbicida sem a necessária aprovação da Agência Nacional de Vigilância Sanitária. Os produtos foram comercializados nessas condições por mais de 3 anos em todo o território nacional. O colegiado considerou que, como o bem jurídico protegido é indivisível e pertence à coletividade, é possível fixar o valor da indenização já na sentença. A relatora foi a ministra Regina Helena Costa.
2: Justiça Federal nega recurso da Agência Nacional de Mineração e mantém proibição de mineração em terras indígenas em Roraima.
0: O tribunal acompanhou o entendimento do Ministério Público Federal de que a exploração mineral em terras indígenas depende de lei e de aval do Congresso. Vanessa Pereira.
4: Segundo a decisão, enquanto não houver lei regulamentando o artigo 231 da Constituição Federal e autorização do Congresso Nacional, a exploração mineral por terceiros em terras indígenas é juridicamente impossível. Ainda segundo a decisão proferida pela 12ª Turma do Tribunal Regional Federal da 1ª Região, está proibido conceder ou manter em tramitação pedidos de pesquisa e exploração mineral em terras indígenas em Roraima.
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2: Boa noite.
0: E até amanhã.
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7: Eu sou Paula Groba.
8: Eu sou Humberto Pinheiro.
7: E estes são os destaques de hoje do Jornal do Senado, que começa agora.
8: MP do piso mínimo do frete vira lei, mas perdão a caminhoneiros é vetado.
7: Projeto amplia prioridade no trabalho remoto para pessoas com deficiência.
8: Senado vai acompanhar segurança e condições de trabalho de agentes de saúde indígena.
7: Boa noite.
8: Boa noite.
7: Foi sancionada a lei que aperfeiçoa a fiscalização do piso mínimo do frete rodoviário, valor mínimo que deve ser pago aos caminhoneiros pelo transporte de cargas. A medida busca garantir mais transparência e cumprimento das regras do setor.
8: Mas o governo vetou o trecho que perdoava multas aplicadas a caminhoneiros envolvidos em bloqueios de estradas em 2022. Segundo o executivo, o perdão das penalidades violaria a separação de poderes e não apresentava estimativa de impacto orçamentário e financeiro. Repórter Bruno Lourenço.
9: A lei que cria mecanismos para facilitar a fiscalização do cumprimento do piso mínimo para o frete rodoviário surgiu de medida provisória apresentada pelo governo no início deste ano. O objetivo seria combater, por meio de sanções mais fortes, fragilidades no sistema que permitiam a contratação reiterada de fretes abaixo do estipulado pela Agência Nacional de Transportes Terrestres. O Poder Executivo, no entanto, vetou o trecho que saiu do Congresso Nacional, que anistiava multas aplicadas a caminhoneiros que bloquearam rodovias em 2022. O relator da MP, senador Stevenson Valentim, do Podemos do Rio Grande do Norte, defendeu na ocasião o perdão.
10: Um conturbado momento político que o nosso país viveu, aos nossos trabalhadores caminhoneiros que hoje dirigem com essa perturbação, andam pelas estradas do Brasil afora, com a carga de trabalho, movimentando a nossa economia, preocupados ainda com esse tema. Entendo que esse viés da multa já atingiu a sua pedagogia, já foi alcançado.
9: O governo justificou o veto por violar o princípio da

0: separação de poderes e da não previsão de estimativa de impacto orçamentário e financeiro da medida. Deputados e senadores podem derrubar o veto em sessão conjunta do Congresso Nacional, convocada para essa finalidade.
1: E já está pronto para votação no plenário do Senado o projeto que autoriza o uso de recursos dos fundos partidário e eleitoral em situações de calamidade pública.
2: A proposta surgiu a partir de uma ideia legislativa apresentada por um cidadão brasileiro. Repórter Marcela Diniz.
3: Se o projeto virar lei, partidos políticos poderão abrir mão de recursos dos fundos partidário e eleitoral para ajudar nas despesas decorrentes de pandemias, eventos climáticos, rompimento de barragens e outras situações que exigem ajuda emergencial do Estado. O projeto nasceu de uma ideia legislativa apresentada em 2020 pelo Wagner Paulo de Santa Catarina, por meio do portal Cidadania do Senado Federal. A ideia original era destinar o dinheiro para o enfrentamento à Covid, mas com o fim dessa emergência em saúde e para aproveitar a ideia que obteve mais de 22 mil apoios, o escopo do projeto foi ampliado pelo relator, senador Márcio Bittar, do PL Acreano, para abranger todas as situações de calamidade pública. O senador astronauta Marcos Pontes, do PL de São Paulo, apoia a proposta.
4: Emergências provocadas por calamidades vêm se tornando recorrentes, como as causadas nas enchentes da Bahia, de Minas Gerais e no Rio Grande do Sul. Tal medida pode contribuir para a ampliação e a capacidade de atuação do Estado em situações de crise, alinhando o uso de recursos públicos a prioridades impostas por cenários excepcionais.
3: O projeto está pronto para ser votado no plenário do Senado.
1: Eleitores de todo o país já podem consultar o local de votação para o primeiro turno das eleições, marcado para 4 de outubro. A pesquisa pode ser feita no site do TSE ou pelo aplicativo e-Título. A consulta é importante porque a Justiça Eleitoral pode alterar locais de votação. No Rio de Janeiro, por exemplo, 66 zonas eleitorais foram modificadas por motivos de segurança, afetando cerca de 188 mil eleitores.
2: E por falar em eleições, você sabe o que é assédio eleitoral? O consultor legislativo Eduardo Modena explica como se proteger dessa forma de abuso ainda muito presente nas relações de trabalho no Brasil. Repórter Aissa Abreu.
5: Vigilância de redes sociais, exigência de declaração ou de não declaração de voto, ameaças ou mesmo promessas vinculadas a um resultado específico. Se alguma dessas situações soa familiar, você pode estar sendo vítima de assédio eleitoral. O consultor legislativo Eduardo Modena diz que a principal arma do trabalhador e da trabalhadora é a denúncia.
6: Qualquer situação em que o empregador se utilize da sua posição econômica para influenciar a opinião do empregado pode ser considerado um tipo de assédio.
5: Para denunciar casos de assédio eleitoral, procure a Justiça do Trabalho ou a Justiça Eleitoral. Para tirar dúvidas sobre como denunciar, visite o site do Conselho Superior da Justiça do Trabalho em csjt.jus.br. csjt.jus.br.
1: Pessoas com deficiência podem ganhar regras mais claras para ter prioridade no trabalho remoto.
2: A legislação trabalhista já prevê essa prioridade, mas o projeto amplia e detalha a proteção, que poderá ser aplicada também ao regime híbrido e a diferentes tipos de vínculo profissional. O projeto está pronto para votação no plenário do Senado. Repórter Marcela Cunha.
7: O projeto dá às pessoas com deficiência prioridade no teletrabalho ou no trabalho remoto, quando as atividades puderem ser realizadas à distância. A proposta inclui esse direito na Lei Brasileira de Inclusão e estabelece regras para a apresentação e a análise do pedido. A legislação trabalhista já prevê essa prioridade, mas o projeto amplia e detalha a proteção, que poderá ser aplicada também ao regime híbrido e a diferentes tipos de vínculo profissional. A senadora doutora Eudócia, do PSDB de Alagoas, que apresentou o relatório na Comissão de Assuntos Sociais, destacou que a modalidade deve promover a inclusão.
8: Tais soluções concretizam igualdade e não discriminação e reforçam a eliminação de barreiras, evitando que o remoto seja usado como forma de isolamento ou perda de oportunidades.
7: A prioridade dependerá da manifestação do próprio trabalhador e da compatibilidade da atividade com o trabalho à distância e não poderá resultar em perda de salário.
1: e aguarda análise da Comissão de Assuntos Econômicos, um projeto que destina no mínimo 25% dos recursos do Pronamp a microempresas lideradas por mulheres.
2: A proposta também prevê prioridade para mulheres negras de baixa renda e com deficiência, além de condições diferenciadas de financiamento e capacitação. Segundo a relatora, senadora Jussara Lima, do PSD do Piauí, a medida fortalece o empreendedorismo feminino.
9: Reforça a utilização do sistema de crédito como mecanismo ativo de justiça social, de modo a apoiar grupos historicamente desfavorecidos e dar concretude ao direito constitucional da igualdade entre homens e mulheres.
1: A Comissão de Direitos Humanos do Senado debateu os desafios dos agentes de saúde indígena no Brasil. Falta de segurança, dificuldades na logística e condições precárias de trabalho foram citadas pelos representantes da categoria.
2: A presidente da Comissão de Direitos Humanos, senadora Damares Alves, anunciou a criação de um grupo de trabalho com a temática da saúde indígena. Repórter Marcela Diniz.
10: No dia 17 de julho, o agente de saúde Giovanni Yanomami foi morto a tiros. Em novembro de 2024, o técnico de enfermagem Wilson Souza também já havia sido assassinado. Os dois crimes ocorreram em contexto de conflitos internos na terra indígena Yanomami e levantaram o debate sobre a segurança das equipes de saúde que atuam neste e em outros territórios. A presidente do Sindicato dos Empregados em Estabelecimento Privado de Serviço de Saúde do Estado de Roraima, Joana Mendes, relatou a apreensão por parte desses profissionais.
11: Hoje a gente tem profissional em Roraima que ele não quer mais entrar no território.
10: Os participantes do debate também relataram desafios logísticos, falta de estrutura, condições de trabalho precárias e desvalorização salarial. A presidente da Comissão de Direitos Humanos, senadora Damares Alves do Republicanos do Distrito Federal, anunciou a criação de um grupo de trabalho com a temática da saúde indígena.
12: Inclusive, quero informar que as instituições presentes aqui serão convidadas para fazer parte do grupo de trabalho. E nós vamos trazer o Ministério Público para esse grupo de trabalho também, Defensoria Pública.
10: A audiência sobre a segurança dos agentes de saúde indígena é parte de um ciclo de debates sobre os direitos humanos e o desenvolvimento dos povos e comunidades tradicionais, promovido pela Comissão de Direitos Humanos do Senado.
2: Com edição de Paula Grova e trabalhos técnicos de Eliseu Caires, o Jornal do Senado fica por aqui. Acompanhe agora as notícias da Câmara dos Deputados. Boa noite.
1: Boa noite e até amanhã.
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14: Plenário pode incluir esteticistas no quadro de profissionais da saúde.
15: Deputados aprovam símbolo de identificação para pessoas com Alzheimer.
14: Câmara torna mais rígida a declaração de insanidade mental de criminosos.
16: Boa noite. Os deputados aprovaram um projeto que endurece o processo de declaração de insanidade mental de acusados por crimes. A repórter Paula Bittar traz mais informações sobre a proposta aprovada.
17: A Comissão de Constituição e Justiça da Câmara aprovou um projeto que busca tornar mais rígido o processo de declaração de insanidade mental de acusados por crimes. Acusados de crimes podem ser beneficiados com a isenção ou a redução da pena, caso sejam considerados inteiramente ou parcialmente incapazes de entender que o ato que cometeram era crime. No caso da isenção da pena, o juiz deve encaminhá-lo a tratamento médico obrigatório. De acordo com o projeto, o laudo pericial sobre a insanidade mental do acusado deverá ser feito por perito oficial, preferencialmente com especialização na área de psiquiatria ou psicologia forense. Além disso, o juiz poderá chamar mais de um perito em caso de dúvida sobre a especialização do convocado. Apesar de a lei hoje já exigir que o acusado seja submetido a exame médico legal, a avaliação quanto à sanidade mental pode ser realizada por médicos de qualquer especialidade. Segundo o texto aprovado, o perito deverá observar critérios técnicos, científicos e éticos na elaboração do laudo, sendo vedada qualquer forma de influência externa. Ainda de acordo com a proposta, caso o acusado apresente histórico de transtornos mentais, isso deverá ser considerado para a instauração do incidente de insanidade mental. E a defesa poderá apresentar um assistente técnico para acompanhar o exame. O autor do projeto, o deputado Coronel Assis, do PL de Mato Grosso, disse que o objetivo é atualizar a legislação brasileira.
18: Essa legislação é uma legislação muito antiga, da década de 40. Nós buscamos estabelecer esses critérios de forma muito objetiva para que ele possa ser avaliado com precisão, para que não possa ocorrer como aconteceu naquela ocorrência lá de São Paulo, onde o criminoso lá, o fisiculturista, deu 60 socos na cara daquela moça e depois, quando ele foi preso, estava sendo processado, ele alegou que ele ouvia vozes, que ele tinha problemas mentais, justamente com o intuito de fugir da justiça brasileira.
17: Coronel Assis se referiu ao caso do ex-atleta Igor Eduardo Cabral, que deu 61 socos na namorada dentro de um elevador em Natal. Ele alegou um surto claustrofóbico como causa para a agressão. A proposta, que busca tornar mais rígido o processo de declaração de insanidade mental de acusados por crimes, já pode seguir para análise do Senado, a menos que haja recurso para votação antes pelo plenário da Câmara. Da Rádio Câmara, de Brasília, Paula Bittar.
13: Economia.
14: A Câmara aprovou recentemente projeto que cria a Política Nacional de Minerais Críticos e Estratégicos. Autor da iniciativa, Zé Silva, do União de Minas Gerais, explica que a ideia é incentivar a industrialização desses minerais no Brasil, ampliar a produção de energia limpa e atrair investimentos para o setor.
19: Essa política é importante para interromper as mudanças climáticas, para garantir a produção de energias limpas e também, um ponto que é fundamental, combater a fome. Então, nessa política, nós criamos mecanismos para as pessoas virem investir no Brasil, numa mineração que preserve a vida, não seja um risco à vida, preserve o meio ambiente, não seja um risco ao meio ambiente e, ao mesmo tempo, traga riquezas. Por isso que é fundamental aprovar essa política nacional no Senado e para a sanção do presidente.
16: Zé Silva afirma que a proposta cria incentivos para empresas que processarem e industrializarem os minerais estratégicos em território nacional, agregando valor à produção brasileira. Ele ressalta que a medida fortalece o agronegócio, amplia a segurança jurídica e estimula novos investimentos.
13: Votação.
14: O plenário pode votar em breve projeto que inclui os esteticistas e cosmetólogos entre os profissionais da área da saúde. A ideia é tornar mais clara a lei que já regulamenta o setor. A reportagem é de Antônio Vital.
20: A Câmara dos Deputados pode votar projeto que enquadre as profissões de esteticista, cosmetólogo e técnico em estética como da área da saúde para todos os efeitos legais. Hoje, isso não está claro na lei que regulamenta essas profissões, aprovada em 2018. O projeto, assinado por 5 deputados de diversos partidos, tem como justificativa a existência de lacunas legais que têm provocado a suspensão de estabelecimentos e autuação de profissionais pela Agência Nacional de Vigilância Sanitária, a Anvisa. A proposta é resultado dos trabalhos de uma subcomissão da Comissão de Trabalho da Câmara. O texto também trata da formação desses profissionais, com exigência de estágio, tanto para os técnicos quanto para os esteticistas e cosmetólogos de nível superior. Esteticista é o profissional de nível superior encarregado de procedimentos práticos de cuidados corporais e faciais, como peeling. Já o cosmetólogo, também de nível superior, é aquele que estuda a formulação e a química dos produtos de beleza, como cosméticos. E o técnico em estética é o profissional de nível médio que realiza tratamentos faciais, corporais e capilares não invasivos, como limpeza de pele, hidratação, drenagem linfática e depilação. De acordo com a proposta, a exigência de formação mínima vai valer até que o Ministério da Educação defina currículos específicos para essas profissões. Para prevenir autuações da Anvisa, o projeto estabelece que os técnicos em estética, bem como os esteticistas e cosmetólogos, poderão utilizar produtos, técnicas e equipamentos com registro no órgão. O texto também prevê punições para fiscais que interditarem estabelecimentos ou apreenderem equipamentos de maneira abusiva, o que pode acarretar pena de até 2 anos de detenção e multas. Estima-se que o setor movimente cerca de 50 bilhões de reais por ano no Brasil. De acordo com a deputada Soraya Santos, do PL do Rio de Janeiro, uma das autoras da proposta, o texto deixa mais claras as responsabilidades dessas profissões e o enquadramento na área de saúde previne abusos. Soraya também é autora da proposta que deu origem à regulamentação atual da profissão de esteticista, cosmetólogo e técnico em estética.
21: E óbvio que é como atividade da saúde. Você faz uma cirurgia, você tem que fazer um pós e você tem que saber como você vai se qualificar, como você vai ampliar. Infelizmente, nós começamos a ter problemas sérios, onde a Anvisa, ela começou a fechar a clínica, impedir compra de insumo. É como se eu tivesse feito direito e não tivesse direito a comprar código civil, código processual.
20: O projeto que enquadra as profissões de esteticista, cosmetólogo e técnico em estética como da área de saúde ganhou o regime de urgência e pode ser votado diretamente no plenário da Câmara, sem passar pela análise das comissões permanentes da Casa. Da Rádio Câmara, de Brasília, Antônio Vital.
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13: Trabalho.
16: Sérgio Brito, do PSD da Bahia, apoia a proposta que põe fim à escala de trabalho 6x1. O congressista avalia que a medida representa uma grande vitória para milhões de trabalhadores brasileiros que constroem o país todos os dias com o próprio esforço.
4: Estamos falando de uma medida que garante mais dignidade, mais qualidade de vida e mais equilíbrio entre o trabalho e a vida em família. A proposta reduz a jornada semanal de trabalho, sem reduzir os salários, e assegura 2 dias de descanso por semana. Isso significa mais tempo para cuidar da saúde, conviver com os filhos, estudar e descansar. Um trabalhador valorizado produz mais, adoece menos e vive melhor.
22: Para Sérgio Brito, a mudança demonstra a possibilidade de conciliar desenvolvimento econômico e valorização do trabalhador. O parlamentar espera que o Senado dê continuidade à proposta para que o avanço se consolide como política pública no país.
13: Saúde.
16: O projeto que institui um símbolo de identificação para pessoas com Alzheimer já pode seguir para o Senado. A repórter Maria Neves tem os detalhes da aprovação.
23: Aprovado na Comissão de Constituição e Justiça da Câmara, projeto da deputada Laura Carneiro, do PSD do Rio de Janeiro, que institui a fita roxa como símbolo para identificar pessoas com Alzheimer, pode seguir para análise do Senado. De acordo com a autora, o objetivo da medida é facilitar a identificação de pacientes em espaços públicos para evitar situações de conflito ou constrangimento. Laura Carneiro afirma que a identificação é importante em diferentes situações, como no caso do paciente se perder, por exemplo.
24: É muito importante que a gente tenha esse cordão da fita roxa para que as pessoas acometidas pelo Alzheimer possam ser localizadas. Eventualmente elas saem nas ruas e ninguém sabe que elas têm Alzheimer, muito menos que estão perdidas. Então essa fita pode evitar transtornos graves e ao mesmo tempo proteger essas pessoas que são acometidas pelo mal de Alzheimer.
23: A deputada explica também que entre os sintomas comportamentais da doença de Alzheimer estão alterações de julgamento, perda de filtros sociais e redução da capacidade de autocontrole. Devido a isso, muitas vezes o paciente pode proferir falas inadequadas ou agressões verbais e voluntárias. Como as outras pessoas não sabem sobre a doença, podem interpretar mal esses comportamentos e reagir também de forma agressiva, o que aumenta o sofrimento do paciente e dos cuidadores. O texto aprovado estabelece que o uso do cordão será facultativo e a utilização do símbolo não substitui a apresentação de laudos médicos quando a comprovação do diagnóstico for exigida por lei. Laura Carneiro afirma ainda que a iniciativa se inspira em outros modelos de identificação visual, como o cordão de girassol utilizado para sinalizar deficiências ocultas. Da Rádio Câmara de Brasília, Maria Neves.
13: Previdência.
22: Projeto de doutor Flávio, do PL do Rio de Janeiro, prevê a concessão automática do salário maternidade. Hoje, mães que acabaram de dar à luz precisam enfrentar filas e burocracia para acessar o benefício, um processo que, segundo o parlamentar, pode levar até 4 meses.
3: Todo mundo sabe que quando uma pessoa falece, a informação chega rápida ao INSS e o benefício é encerrado. Mas quando nasce uma criança, a mãe que acabou de dar à luz precisa enfrentar filas, documentos e burocracia para receber um direito que já é dela. Isso não é justo. Se o Estado consegue agir rápido para retirar um benefício, também precisa agir rápido para garantir um direito. E o que a gente quer é desburocratizar.
16: Pelo texto de Dr. Flávio, o pagamento seria liberado logo após o pedido de licença maternidade, sem a necessidade de apresentação imediata de documentos. A análise e a comprovação do nascimento ficariam a cargo do INSS em um momento posterior.
13: Justiça.
22: A lei regulamenta o chamado filtro de relevância em recursos especiais ao Superior Tribunal de Justiça. Somente no primeiro semestre deste ano, mais de 260 mil processos chegaram ao STJ, como informa o repórter Luiz Cláudio Canuto.
5: Processos com relevância social e ampla terão atenção especial em julgamentos do Superior Tribunal de Justiça. Nova lei regulamenta o chamado filtro de relevância em recursos especiais ao STJ. A lei exige que esse tipo de recurso deva demonstrar que o caso tem relevância jurídica, política, social ou econômica que ultrapasse o interesse individual das partes. O recurso especial é usado quando uma das partes de um processo pede ao STJ que examine se uma decisão judicial aplicou corretamente uma lei federal. O texto muda o Código de Processo Civil e prevê que o relator do recurso no STJ suspenda por 6 meses, total ou parcialmente, todos os processos individuais ou coletivos pendentes sobre o assunto relevante. Se forem necessárias audiências públicas ou a participação de terceiros, a suspensão pode ser prorrogada uma única vez, também por 6 meses. Mas o interessado na análise do caso deve demonstrar no pedido ao STJ a relevância do recurso. Para que um recurso especial seja rejeitado por falta de relevância, será necessário o entendimento de pelo menos 2/3 dos ministros da Corte. O projeto que deu origem à lei foi aprovado pela Câmara dos Deputados e pelo Senado e depois sancionado pelo presidente da República sem vetos. Na Câmara, o relator de plenário foi o deputado Ranieri Paulino, do Republicanos da Paraíba. Ele afirma que o filtro de relevância permite um melhor fluxo aos processos no STJ.
6: Rui Barbosa deixou como ensinamento que justiça tardia não é justiça. Né? E é justamente isso, é buscar que os jurisdicionados tenham, além do acesso garantido, mas que tenha mais celeridade nos processos que ali tramitam. Então, compreendemos essa matéria vai ao encontro de uma demanda importante, mas, sobretudo, garantir um fluxo melhor para os jurisdicionados, para o povo brasileiro.
5: Apenas as decisões judiciais publicadas após 30 dias da publicação da lei vão ter exigência para que o recurso apresente relevância perante o STJ. O presidente da Câmara, Hugo Mota, participou da cerimônia de sanção da lei no Palácio do Planalto, nesta terça-feira, e ressaltou a importância das novas regras.
7: Com esta lei, o STJ deixa de ser empurrado para uma atuação semelhante à de uma terceira instância, como um mero órgão de revisão, e passa a dedicar suas energias ao cumprimento de sua missão constitucional. Depois de anos de impasse, o Congresso Nacional agiu com extraordinária celeridade. O novo projeto foi apresentado no Senado em 12 de junho, chegou à Câmara dos Deputados em 9 de julho e em apenas 5 dias já estava aprovado pelo plenário e encaminhado à sanção.
5: Segundo o presidente do STJ, ministro Herman Benjamin, o número de processos no tribunal chegou a 260 mil no primeiro semestre do ano. No ano passado foram 235 mil casos. O STJ analisa causas de direito federal que não são constitucionais. As causas relativas à Constituição são julgadas no STF, Supremo Tribunal Federal. Da Rádio Câmara de Brasília, Luiz Cláudio Canuto.
13: Segurança Pública.
16: delegado Palumbo, do Podemos de São Paulo, defende a aprovação de projeto que proíbe condenados por crimes hediondos e equiparados de criar, administrar e utilizar redes sociais quando o crime tiver sido cometido por meio dessas plataformas ou estiver diretamente relacionado ao ambiente digital.
22: Ele explica que a medida busca impedir que plataformas sejam usadas para aplicar golpes e aliciar vítimas.
8: Nós sabemos que os criminosos hoje não estão só no semáforo de 38, pistola, fuzil, atirando nas pessoas. Estão também na internet, cooptando criminosos, fazendo golpes, aplicando golpes, principalmente em idosos, e principalmente pegando as nossas crianças, induzindo as nossas crianças e cometendo um crime gravíssimo, que é a pedofilia. Criminoso não tem que usar rede social, eles têm que ser banidos. E não é censura. Nós temos que dar liberdade para o cidadão de bem e não para criminoso.
16: Delegado Palumbo observa que a restrição só poderia ser aplicada após condenação definitiva durante o cumprimento da pena, com possibilidade de manutenção por até 20 anos. O parlamentar ressalta que o projeto também prevê sanções para quem descumprir a decisão judicial.
22: Kim Kataguiri, do Missão de São Paulo, defende proposta que endurece a punição contra pessoas que cometem crimes de forma reiterada. O texto cria a figura do reincidente crônico, aplicada a quem pratica 3 crimes dolosos em até 15 anos.
9: Hoje, a gente tem bandidos aí que têm 10, 15 passagens pela polícia e não ficam presos porque eles não são considerados reincidentes. Ele só é reincidente depois que ele é condenado e a condenação transita em julgado. Mas quando tem várias passagens pela polícia, ele não é considerado. Então, o crime em flagrante é um crime que você não precisa gerar muitas provas, que o processo não é complexo, porque o sujeito ele foi pego cometendo o crime. Não precisa de uma investigação complexa.
16: Kim Kataguiri acrescenta que a proposta busca impedir que autores habituais de crimes sejam tratados como réus primários. Ele ressalta que a matéria prevê regime inicial fechado, pena em patamar máximo e restrições a benefícios como transação penal e livramento condicional.
22: Felipe Beccari, do Podemos de São Paulo, defende projeto que torna hediondo o crime de maus tratos aos animais quando a ação criminosa provocar a morte do animal. Ele avalia que a proposta representa uma resposta mais rigorosa do Estado a casos de extrema crueldade.
10: O crime hediondo, para quem não sabe, é um crime de maior repulsa, de maior ranço da sociedade, de maior gravidade. Ou seja, o Estado ele tem que ter uma resposta mais firme, né? Rápida, firme e contundente com relação a esse crime. Há exemplos, o estupro, estupro de vulnerável, homicídio. Então a gente prevê que aquele que cometa maus tratos contra os animais e ele faleça, ou seja, foi até o limite e provocou a morte desse animal, como por exemplo o cão-orelha e outros animais aí que repercutem em alguns casos, a pessoa se enquadre nesse rol.
16: Felipe Beccari explica que a pena permanece a mesma, mas o enquadramento como crime hediondo muda o regime de cumprimento. O condenado começa em regime fechado e enfrenta regras mais rígidas para a progressão da pena.
22: Termina agora o Jornal Câmara dos Deputados, produzido pela Rádio Câmara, com trabalhos técnicos de Wellington Teles e a apresentação de Luciana Vieira e Val Monteiro. Boa noite.
16: A Voz do Brasil volta amanhã. Uma boa noite para você.